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0: Obrigado, Diego, Vitor Hugo.
1: Obrigado, Bruno e Marrone, por aceitar o convite de cantar essa moda linda com a gente.
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1: 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Mas manda o que tá no seu coração.
2: Porque se fosse eu falaria mais ou menos assim.
3: Ei, boa noite. Antes de te bloquear, eu só vim te dizer que a partir de hoje pode tocar o terror, fazer o que quiser fazer. A boca é sua, curte sua farra. Sinto mais nada.
1: Não, apaga, apaga, apaga.

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1: Presta atenção. 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
2: Luan Santana e Léo Foguete.

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1: 4 e 2.
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1: 5 e 3.
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0: Meritíssimo juiz e senhores jurados. Meritíssimo juiz e senhores jurados. 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
1: Silêncio. O senhor não tem argumentos para a defesa do réu.
0: É neste ponto, senhor juiz, que eu queria ter chegado. O senhor não tolerou três vezes ser pronunciado, chamando a sua atenção e dos senhores jurados. 20 anos esse bobo suportou no povoado, insulta de toda espécie e nunca ficou zangado. Ouçam a voz da consciência. Julguem, senhores jurados.

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13: Chega, seu papagaio desgramento. Bom dia, Chiquinho.
14: Bom dia, Chiquinho.
13: Chiquinho despertou. Galo cantou. Gato miou. Cachorro latiu. E a vaca mugiu. Manhã de quarta-feira, 26 de agosto. Dá licença? Posso entrar? Então destranca a tramela. Madrugada chuvosa, agora parou. Chuva santa, chuvinha boa. Ou de casa. Canta, galo velho. 6:06, vamos levantar, lavar os olhos, tomar um café 4F, frio, fraco, formiga no fundo. Bom dia, dona Quirubina. Dona Quirubina tá preparando um cafezinho feito no fogão de lenha, passar num cordão de pano. Dia, dona Quirubina. Bom dia, bom dia, bom dia.
14: Bom dia.
13: Bom dia, dona Zefa.
14: Bom dia.
13: Bom dia, dona Nena.
14: Bom dia.
13: Bom dia, dona Chiquinha Benzedeira.
14: Bom dia.
13: De bom dia. Bom dia, bom dia, meu vizinho de cerca.
15: Bom dia, Castelo.
13: Estamos juntos mais uma vez aqui na Aventura. E o programa vai até às 8.
15: No estilo sertanejo.
13: As melhores.
15: As melhores do passado.
13: Só modão cabeceira. Agora são 6:07. 6:07. Acorda. 6:07. Firma na traia e vamos pra lida. Porque se o gado morrer...
16: Bom dia!
13: O carrapato passa fome. Chega, Chiquinho, chega.
16: Bom dia!
13: Dia, boiadeiro. Bom dia, boiadeira. Firma no laço. E vamos pra cima.
17: Bom dia.
18: Bom dia.
19: Bom dia.
20: Bom dia, Castelo.
13: Segura.
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13: E vamos pegar descendo, porque subindo é contramão.
21: Acelera.
13: Nossa Senhora Aparecida, padroeira do Brasil, em nome da minha nação, te rogo para que cuides de mim, da minha família, dos meus ouvintes e dos meus amigos. Peço que interceda junto a Deus, nosso Pai, que nos atenda em nossas necessidades e se faça presente no lar e no coração de cada um de seus filhos. Não peço riqueza nem fortuna, apenas que não nos falte o necessário para vivermos com dignidade. Amém.

0: agradecendo a Deus por mais um dia, obrigado meu Deus por mais uma empreitada e sempre com a proteção da nossa mãezinha, Nossa Senhora Aparecida, estamos iniciando os nossos trabalhos ao vivo aqui na Aventura.
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0: Modão sim, modinha nunca.
2: Esse é o lema.
0: Porque aqui nós não toma mel, aqui nós mastiga bem. Moda no peito, senão eu deito.

0: Estrada Velha, Lourenço, Lourenço e Lourival. Nessa manhã de quarta-feira. Segura a rédea, segura a rédea. Tá bagunçado, mas tem gerência. Aô, Sete Arqueiro. Bom dia pra você que tá levantando agora. Tá se esticando todo. Parece um lagarto verde. Bom dia. Pra você que já tá na lida. Pra você que tá ouvindo a Ventura FM no seu celular de correr o dedo. No seu radinho de pilha. Vamos levantar, gente. Já são 6:17. 6:17. Eu acordei. Não, eu levantei, mas ainda não acordei. Eita lasqueira, tô virado no Guedes, perturbado. Desacordiçoado, desnorteado, desenchavido. Mas daqui a pouco eu vou ficar entusiasmado. Estrada Velha, Lourenço Dorival. Você ouviu ainda João Mulato e Pardinho Capial. Capial, Capial. Modão. Mandar um alô pro meu grande amigo Luizinho. O Luizinho do Açougue. Alô, Luizinho, bom dia. Luizinho do Açougue e o Magno, que já tá na lida. Alô, Magno, bom dia. Muito obrigado pelo carinho da audiência. A Rafaela Tobias já tá apartando os bezerros, já tá na lida. Essa menina é bruta, hein? Tão delicada, feito coice de mula. Doce como limão e tranquilo igual um furacão. Rafaela Tobias tá apartando os bezerros. O velho Tobias daqui a pouco já vai ordenhar as vaquinhas. Ainda não começou, né? O Valdeci do sítio Caçador, ele já tá ordenhando as vaquinhas. Esse tá adiantado. Lá no Rancho Três Meninas, quem tá ouvindo? Marco Toledo. Bom dia, Marco Toledo. Domador de cavalo, quarto de milha, manga larga. Rancho Três Meninas, bom dia. Bom dia pra você que tá no Rio Claro, meu vizinho de cerca do lado direito, André Pacola, do lado esquerdo, Zecão. Zecão já tá lá na Araucária, fazenda Araucária, lá na região de Pratânia. Agora são 6:19, 6:19. A dona Quirubina tá jogando milho pras galinhas. Seu Polidoro tá rachando lenha. O Durvalino tá cuidando da horta. Não precisa jogar água na horta não hoje, Durvalino. Choveu bastante. Será que choveu aí em Pratânia? Eu não sei se choveu em Pratânia, né? Vamos ver como é que tá o tempo lá em Pratânia? A minha preocupação não é a chuva, né? É se tá correndo água na estrada. Se tá correndo água na estrada, o velho bacião não vem. Tá chovendo aí, dona Quirubina? Tá correndo água na estrada?
1: Tá chovendo sim, mas ainda não tá correndo água na estrada.
0: E dona Zefa, como é que tá o tempo aí no Guedes? Tá chovendo aí no Guedes? Distrito de Alfredo Guedes?
2: Tá chovendo sim, querida. Tudo molhado pra fora, uma vareira. Não dá nem de caminhar pelo redor de tudo.
0: Entendi. Dona Nena, distrito Domélia, tá chovendo aí, dona Nena?
3: Tá chovendo só fora, dentro de casa tá tudo seco ainda, por enquanto.
0: Dona Chiquinha Benzedeira, tá chovendo aí no sítio São Luís, uma lonjura, perto de Manduri, na região de Avaré, tá chovendo aí?
4: Aqui tava chovendo e agora já choveu.
5: Aqui tava chovendo e agora já choveu.
0: Ô, perdida. 6:20, 6:20. Acelera. Seu João tá tratando dos porquinhos, tratando das criação. Bom dia, seu João. Lá da cidade de Boracéia. Mandar um alô pra toda a equipe da Cozinha Piloto. Muito bom dia pra vocês aí, viu? Obrigado pelo carinho da audiência. Já cedinho na lida. Bracel, Luarte, Usina Barra Grande, Usina São José, PHD, NT Cana, Agrícola Três Lagoas, Agrícola São Domingos, bom dia. Polícia Militar, cuidando da nossa segurança. Você que tá no batalhão, nas ruas, bom dia, Cabo Alisson. Capitão Torres, o Glauco, o Fowler. 6:21, alô Vieira, bom dia. Os bombeiros salvando vidas. Essa profissão tão importante e tão querida. Toda a equipe do Corpo de Bombeiros, bom dia. GCM, Guarda Civil Militar. Guarda Civil Municipal, Castelo. Guarda Civil Municipal. GCM, bom dia. 6:22. 6:22. Você que é profissional da saúde, trabalhou a noite toda. Trabalhou 24 horas sem parar. Cuidando da gente. Muito bom dia. Médicos, médicas, enfermeiros, enfermeiras. Você que trabalha no setor da limpeza. Você que trabalha na recepção. Os coletores, bom dia. Reciclagem. Acelera. Trabalho tão importante, fundamental, né? Se o prefeito ficar fora 15 dias, ninguém repara. Agora, se um coletor não passar pegando a reciclagem, o lixo, a gente já percebe no segundo dia. Importante. Todo trabalho é importante. Todo trabalho tem a sua. A sua importância. Você que é funcionário público, bom dia. Seis e 23, você que é motorista de ambulância. Tá na lida, muito obrigado pelo carinho da audiência, a motorista de aplicativo, Uber, Sevi, taxista, meu amigo taxista, meu amigo caminhoneiro que tá passando na rodovia Marechal Rondon, sentido interior, capital, capital interior, dá uma buzinada aí. Você que tá ouvindo o Aumento de Fêmea no seu carro, seu radinho de pilha. Bom dia.

0: Agora são 6h24. Firma na traia. E vamos pra lida.
1: Acelera.
0: Porque se o gado morrer, o carrapato passa fome.
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0: Você ouviu aqui na Aventura? Mágoa de Boiadeiro, Pedro Bento e Zé da Estrada. A indicação do Rodrigo, lá da cidade de Barra Bonita. Alô, Barra Bonita, bom dia. Sandro Alponte, forte abraço. Kleber Jacomini, seu Leonildo, dona Cleusa, bom dia. Manda um alô pra Natália, Helena, a Isadora, a Isabela, lá da cidade de Agudos. O Pioio também tá ouvindo. Pioio, meu irmão do Ceboso. Pioio tá dando mais trabalho que porco sorte. Não é piolho, é pioio. Pioio. Seis e 32. Fala aí, Pioio, será que o Vacião me deu um pialo hoje? Tudo indica. 6:32. Tá aqui, está chegando. Ai, ai, ai. Cadê a Maricota? A Maricota não veio, a Maricota não veio, a Maricota não veio. Tá de castigo. Nossa, essa menina vive de castigo o ano inteiro. O ano inteiro ela faz arte. A mãe dela colocou ela de castigo, falou que de jeito nenhum ia deixar ela vir hoje.
1: Eu quero ir, eu quero ir, eu quero ir, eu quero ir.
0: Mas chorou tanto, chorou tanto. Ai, ontem à noite, né? Quando foi dado o comunicado pra ela que ela não estaria aqui no programa hoje. A Maricota, ela tem que começar a obedecer. Ela não vem na cadeirinha, não obedece, soltou os porcos ontem. Minha Nossa Senhora, menina arteira, ela e a Lara. E o Pedrinho é o pior que tem. Né, tá aí dando um trabalho, pelo amor de Deus, Castanheiro. Coloca filho no mundo e os vô que cuida. E dá uma despesa também. Fala que você é avarento. Lazarento? Falei avarento. Que é isso? Uma pessoa avarenta? Uma pessoa que gosta de acumular as coisas. Uma pessoa que não é generosa. É? Você acha que eu sou assim? Ah, você reclama de tudo, né? Você... Explica direito. É um adjetivo ou substantivo que define pessoa apegada ao dinheiro, que tem o hábito e obsessão de acumular riqueza e evita ao máximo gastar. Resumindo, você é um pão duro, mão de vaca, unha de fome. E o oposto disso é generoso. Pessoa generosa. Então eu sou avarento, não sou generoso. E os queijos que eu dou pra você? Ah, mas também? O mínimo que você pode fazer, as vacas, as minhas vacas? A vaca preta é sua? A preta é. E a malhada também? Elas dão leite? A preta ou a malhada? A malhada dá. Quantos litros? A preta ou a malhada? Preta, 15 litros. E a maiada? Também. Quase você toma. Tô tomando muita água. Só que você não tá com diabetes, não? Diabetes eu tenho, diabetes, hemorroida, inflamada. Pelo amor de Deus. Eu vou falar uma coisa pra você, Castelheiro. Olha, chega uma idade que a gente não aguenta. Não adianta, não... É... Não adianta... Benzer, não adianta mais nada. A dona Chiquinha tá benzendo... Benza, é... Ela benze espinhela caída, cobreiro, bucho virado. Benze tudo, tudo, tudo, tudo, tudo. O uma coisa pra você, viu? O que você ia falar? Não sei, esqueci. Eu devia ter escutado os conselhos do meu pai. Escutado os conselhos do seu pai? O que o seu pai falava? Eu não sei, não escutei. Fica a Chiquinha Benz. Mas tá ajudando nesse assunto ainda? Você tem que benzer? A Benz quebrante? Cura quebrante de fluxo zigue-vire. O que, que é isso? Zigue-vire. Mal olhado. Espinheira caída. Cobreiro e bucho virado. Simpatia. Tem de sobra. Cura até picada de cobra. Minha Nossa Senhora, aquela veia invocada, hein? Tem bigode. A dona Chiquinha Benzedeira tem bigode. Tá louca. Bom dia, filho. Eu nem falei bom dia, né? Chega reclamando de tudo. Tem gente que só reclama, igual o Bastião. Reclama. Esquece de agradecer. Agradeço também. Agradeço a mulher que eu tenho. Pelo amor de Deus. A velha só rouba que peida a noite inteira. Peida orelha. Para, não fala isso. Coisa feia, fala isso. E pensa que eu sou uma estrela cadente. Passo perto dela, faz um pedido.
1: Bastião, acabou o bosta do mate, Bastião. Vai buscar lá no Tobias.
0: Eu vou lá no Tobias, pelo amor de Deus. Tobias começa a conversar, a véia vai lá atrás de mim. Faz um escândalo.
1: Tá bebendo, Bastião?
0: Você não tá bebendo, não, né? Não, não bebo nada, nem água bebo. Não bebo nada. Paeiro, você continua fumando. É só um paeirinho de vez em quando, né, filho? Um aperitivinho assim, antes do almoço. De uns loucos queria fugir, né? Os loucos queriam fugir do hospício. Tudo louco, os loucos combinaram. Vamos fazer um teste. Vamos pular o muro e voltar. Aí vai lá você. Agenor. Aí ele foi lá, pulou o muro e voltou. Falou, ai, tudo bem, vai dar certo. Ó, pulei, não tem cerca elétrica, não tem nada disso, não deu choque em nada. Pulei para o lado de fora e voltei. Então amanhã combinado. 7:30 a gente vai. 7:30 da manhã. Quando estiver passando um programa do Castelhano, nós vamos lá. Fiz uma propaganda de quem? Nós vamos lá e pula o muro. Só que deu uma chuva à noite. Caiu uma tempestade. Choveu vento e derrubou o muro. Aí eles ficaram no quarto e só o Agenor foi lá ver. Aí voltou. E aí, Agenor, tudo certo? Não tem ninguém olhando? Não. Vamos fugir? Ah, não vai dar pra fugir, não. Por quê? Porque a chuva derrubou o muro.
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0: dentro de hospital.
1: Um lugar.
0: O grande mestre, o saudoso Tião Carreiro. Minha nossa, que moda desgramenta. Leito de hospital. Tião Carreiro. Saudoso Tião Carreiro. Tião Carreiro e Pardinho, leito de hospital. Quilômetro 45, Sérgio Reis. Depois do programa, eu tenho que passar lá no Puli. Também devendo 8 queijos. 8 queijos. Eu entrego um, ele fala, depois eu pago tudo junto. Depois eu pago tudo junto, Sebastião. Pago tudo junto. Já tem 8 atrasado. Minha nossa senhora. E as minhas finanças, tudo boleto vencendo. Ah...

0: pelo amor de Deus, tem duas coisas que você você não pode tomar no café da manhã. Duas coisas que então você pode até morrer. Duas coisas que você não pode tomar no café da manhã. Que pode até morrer. O que que eu não posso tomar que até pode? Duas coisas que você não pode tomar. Senão você pode até morrer. A chance de você morrer é grande. Mas o que eu não posso tomar no café que eu posso até morrer? Você não pode tomar uma facada e nenhum tiro. Ah, como você é tonto. Alô, Puli, bom dia, Puli. O Puli tá lá na vendinha, viu? Ele já entrou em contato aqui com a emissora. Ele falou que tá ouvindo. Que vai pagar só 5 queijos. Só 5. Quer receber tudo. Tudo. Tô precisando de dinheiro. Fiquei sabendo que você tá viciado na maquininha, velho. Não fala isso. Fica quieto. Pelo amor de Deus, pessoal. O Zunga tá lá também na vendinha do Puli. É o bar do Puli. Na vendinha. Bar. Bar. Retífica de motores, troca o óleo do seu carro, vende pamonha, curau, pão. Tem óleo automotivo? Tem também. Veneno pra rato. Cheguei lá um dia e falei, ô Puli, você tem veneno pra rato?
1: Você vai levar?
0: Falei, não, vou trazer o rato comer aqui. Vende tudo lá, né? De tudo, tem tudo que você pensa, o Puli tem. O Puli é fofoqueiro. O Puli é um caboclo bom demais da conta. É fofoqueiro. Já falou que o Cláudio Rosa não vai fazer a cirurgia da hemorroida. Já falou que não vai fazer. Que o Cláudio Rosa não vai operar. Já ligou aqui contando. Alô, Puli, bom dia. O Zunga, o Luizão, Cláudio Rosa, o Godofredo, o Djalminha, o Mantena. Muito bom dia pra vocês aí, viu? Muito obrigado pelo carinho da audiência. Toda a turma que tá no bar do Puli. Tem pão quentinho lá, viu? Minha nossa senhora. Tem pão de onde também. Tem do jeito que você quiser. Pão de segunda-feira. Pão do último sábado. E tem pão do dia. O preço é diferenciado. Olha, fez a propaganda do Puli, hein? Depois você paga os R$50. Você me deve. 6h50, 6h50. Você não vai atender o pessoal do Zap Zap? Tô tentando. Não abre. Acho que foi a chuva, né? A chuva que danificou o sistema. Ah, eu não sei se eu tenho sono ou o sono que me tem. Você tá cansado? Tô cansado, tá cansado, porque tá cansado é cansativo. 6h50. E as crianças estão dando trabalho para ir pra escola? Minha nossa senhora! Antes de ontem. Eu não vim no programa porque eu fui pra Barretos com a minha neta, Manuela. Eu não acredito que você foi pra Barretos. Festa do peão. Mas não é coisa pra mim aquilo lá, não é coisa pra mim. Pelo amor de Deus. Não é coisa de Deus aquilo lá, não é coisa de Deus. Cada coisa que eu vi lá, Castelhano, eu fiquei desacursoado, desnorteado. Fiquei abismado. Só que a minha neta Manuela não ficou lá, não deixei ela ficar lá, não. Falei, você não vai ficar nesse lugar aqui, não. Tinha bastante gente, festa bonita. Mas tem um lugar lá, pelo amor de Deus, Castelhano. Você foi com a sua caminhonete? É minha caminhonete. Por que você escondeu de mim o tempo todo que você tinha uma caminhonete? Quando eu ia na sua casa, você deixava ela escondida. Você não fica com inveja. Eu não sou invejoso. Mas como que você comprou essa caminhonete? Tá vendo? Vendendo queijo. E vendia casa lá de Ariope. Ninguém alugava. Pelo amor, ninguém alugava a casa. Vendi. Aí comprei a caminhoneta. Ajeitada a sua caminhonete, hein? É a Manuela que escolheu. O Castelhano. A minha casa não alugava de jeito nenhum. O banheiro era pra fora. O que que tem, velho? De guarda-chuva no banheiro. Tinha quarto, um quarto, cozinha ajeitada. Cozinha junto com a sala, né? E passava ônibus na porta. Ônibus eu nunca tentei. Mas passava geladeira, passava. Furão. Ônibus eu nunca tentei passar na porta. Seu tonto. 6h52. Firma na traia e vamos pra lida.
2: Acelera.
0: Mas por quê? Porque se o gado morrer, o carrapato passa fome. 6h53 agora. Canta, galo velho.
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0: Toca uma música que eu ouvi em Barretos ontem. Agora com medo de ser com essa história de Barretos, hein? Qual que você ouviu?
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seu? Ah, vá, não diga. Manhã de quarta-feira, 26 de agosto. César e Paulinho. Favela, na sola da bota, Rio Negro e Solimões. Rio Negro e Solimões foi indicação da Bruna, lá da cidade de Bariri. Alô, Bruna, bom dia.

mandar um alô pro Caio Fernandes, o Palito, o Guilherme, porque é junto dos bons que a gente fica melhor. Aô, Sete Arqueiro. Manda um alô pro seu sobrinho, meu fiado, você é padrinho do meu sobrinho? Eu que sou padrinho dele, eu que batizei, o Alê tá lá na Agrícola Três Lagoas, e o Ricardo tá lá na Bracel. Vou dar aula pro meu irmão Luciano. Alô, Luciano, bom dia, filho. Luciano, Elisa, Luiz Fernando. É outro? Outro o quê? Outro sobrinho seu? É o mais novo. Luiz Fernando. Menino bonzinho, criado com banha de porco. Agora são 7:04. 7:04. A dúvida destrói a fé. O medo bloqueia a coragem. A raiva elimina a paz, o orgulho impede o amor, a inveja apaga a gratidão e a preguiça mata sonhos. Então vamos levantar, gente. Levanta pra lavar os olhos. 7:05, firma na traia e vamos pra lida. Porque se o gado morrer, o carrapato passa fome. E a hora? 7:05. Minha nossa. 7:05.

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6: Porque aqui nós não toma mel, aqui nós mastiga bem.
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6: Sai do mato, velho.
7: Cai na água, capivara, que lá vem bala.
6: Bom dia. Vem comigo. 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
8: E
6: hoje é quarta-feira, quarta, 26 de agosto. Até as 8, as melhores.
5: As melhores do passado.
6: Vamos tocar uma nova agora?
5: Mas se as melhores do passado, você vai tocar uma música nova, se as melhores do passado?
6: Vamos tocar, eu gostei dessa música. Vamos tocar uma moderna, porque nós gosta da modernidade. Os modão nós ama de verdade. Sempre.
5: No estilo sertanejo.
6: Ah, ô, sete arqueiros.
5: Um estilo inconfundível.
6: Como é que você tá aí? Tá tudo certo? Tudo certo, mas nada resolvido? Aqui continua daquele jeito. Mata alto pra carpita, baixo pra roçar. Tá seco pra queimar.
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6: Segura. Tá molhado pra queimar.
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6: Tá chovendo ainda aí na cidade de Pratânia, dona Quirubina? Tá correndo água na estrada?
10: Tá chovendo sim, mas ainda não tá correndo água na estrada.
6: É, por isso que eu consegui chegar aqui, não tá correndo água na estrada. E dona Zefa, tá chovendo aí no Guedes?
11: Tá chovendo sim, querida, tudo molhado pra fora, uma barreira, não dá nem de caminhar pelo redor de tudo.
6: Dona Nena, aí em Domélia?
12: Domélia, dona Nena tem bigode. Tá chovendo aí, dona Nena?
11: Tá chovendo só fora, dentro de casa tá tudo seco ainda, por enquanto.
12: Agora Chiquinha Benzedeira, dona Chiquinha. A véia que fala ardido. Tá chovendo aqui, tá chovendo. Tá com quebrante, bastião, tá com quebrante.
6: Minha nossa senhora. Tá chovendo aí, dona Chiquinha, no sítio de São Luís? Uma lonjura, longe demais. Perto de Manduri, na região de Avaré.
11: Aqui tava chovendo e agora já choveu.
6: Tá vendo?
11: Aqui tava chovendo e agora já choveu.
6: Para de remedar, dona. Remedar, fazia tempo que eu não escutava essa palavra. Remedar. A dona Chiquinha Benzedeira, ô velho, tô.

0: Agora são 7h16. Confirma. 7h16. O meu já é 7h17. Em Boribi, 7h20. Agudos, 7h25. Lençóis, 7h17. Panduri, 8h30. Tá exagerado. 7h17 agora. Bom dia pra você que tá levantando agora, tá se esticando todo, parece um lagarto verde. Pra você que já tá na lida, você ouviu o milionário José Rico? Apaixonado. Amor de trem, Tiãozinho Alessandro, de Paulo e Paulino. Nessa manhã, manhã de quarta-feira, 26 de agosto. Só Neta Manuela não é aquela que vai levar você pra Bahia? Não, eu não vou, já falei que eu não vou. Não vou. A minha neta que é promotora. De justiça? Não. Da Jequiti. Ela foi, vendeu mais. E ganhou uma viagem pra. Ela que foi, vendeu mais na região dela. E ela ganhou uma viagem pra Bahia, com tudo pago, as despesas pagas, pra levar um acompanhante. Eu sou muito apegado a ela, ela quer me levar. Mas falei, leva a Anastácia, leva a véia, leva a véia. Eu não vou. Eu não viajo de avião, não, de jeito nenhum. Mas por quê? Vai que o avião cai. Mas se não for o seu dia, não vai acontecer nada. Tá, tudo bem, não é o meu dia, mas se for o dia do piloto, aí ferrou. É, você deixa de ter razão. Uma vez eu fui pra... Fui pro México. Aí no avião, tá vendo que tava sendo umas faíscas. Olhei assim no vidrinho da... Na janelinha. Olhei na janelinha e vi que tava sendo umas faíscas do avião. Falei, ô, aeromoço. Perguntei pra aeromoço. Se o avião pegar fogo, eu saio aonde? E o que que ela respondeu? Ela respondeu, você sai do Jornal Nacional. Do Jornal Nacional. Ela sai aonde? Você perguntou? E ela falou, você vai sair do Jornal Nacional. Nossa, que piadinha ruim, Castelhano. Tá louco, pelo amor de Deus. Manda alô pra dona Sabrina Camargo. Doutora Sabrina. Doutor Hérnia. Passei lá, minhas dores estão tudo. Já não tô sentindo tanta dor na espinhela. 7h20, firma na traia e vamos pra lida, porque se o gado morrer, o carrapato passa fora.
1: Acelera.
0: Que hora que é agora? 7h20. Por que você tá tão preocupado com a hora? É porque eu tenho um compromisso, tem que passar lá no pule, comprar meus queijos. Ai, que foi? O que você tem? Tem um sítio, uma véia e duas galinhas. O que você tá sentindo? Sentindo vontade de vender um sítio, largar da véia e fazer uma galinhada.
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0: Tom Carreiro e Capataz. Sonho de Caboclo. Paixão Desenfreada. Aô, Paixão Desenfreada. Ronaldo Viola e Praiano, nessa manhã.
1: Não saia daí.
0: Segura a rédea, segura a rédea. Tá bagunçado, hein, filho? Tá bagunçado, mas tem gerência. Aô, Sete Arqueiro. Tem umas perguntas que eu não consigo ter resposta, filho. E lá vem, hein? Que tipo de pergunta? Eu não consigo entender. Eu não consigo entender. Eu não consigo compreender. Será que a galinha... ela... a galinha não bebe água, certo? Não, a galinha não mija. Como é que pode? A galinha bebe água e não mija. Já viu isso aí? Ah, isso eu sei que tá falando. Eu não sei como é que eu vou saber. Outra coisa que eu não sei também. É... todo mundo fala... é... por exemplo, que o sol é... essa aqui eu não vou falar, que é sem graça. É, se a água mata a sede, por que a sede sempre volta? Se a água mata uma... ai, matei a sede. Como é que você matou a sede se você tem sede? Por que que tem pastel de pizza e não tem pizza de pastel? É... você já viu o velório de anão? Não, nunca vi. E como é que o guarda me murtou outro dia falando que a minha placa tava inelegível, que não dava pra ler? Se ele murtou e chegou a multa, ele fez a multa marcando a placa do meu carro, tava inelegível, eu falei, não tá dando pra ver o que tá escrito aí no seu, na sua placa, e me murtou. Como é que ele conseguiu ver se tava inelegível? Na verdade, o Detran me murtou também, falou que a minha placa tava inelegível, e aí veio a multa. Se não dava pra ler, como é que a pessoa anotou a placa? Isso, o sol morre todo dia. O sol é, ele como é que ele nasce de novo? Ah, não, isso aqui é muito sem graça, muito sem graça. Essa piadinha ruim, hein? Não é piada, isso aí é curiosidade, né? Por que que a loja 24 horas tem fechadura? Desnecessário ter fechadura. E no negócio, no meio das gramas, assim, tem uma placa: proibido pisar, não pise na grama, não pise na grama. Como é que a pessoa que colocou a placa conseguiu não pisar e colocar a placa? Não é verdade? Eu não compreendo. Vou atender os ouvintes. Atende, atende, atende. Melhor coisa que você faz. Atende. Vamos começar com a dona... que dona? Dona Cícera. Alô, dona Cícera, bom dia.
2: Bom dia, Castelhano. Bom dia, Maricota. Bom dia, Vovastão. Tudo bem, Castelhano?
0: Tá animadona, hein?
2: Ei, Castelhano, hein? Modo mundo tá aí, hein? Eita, Lelê. Deus abençoe. Quero que você toque pra nós. Milagre do Caixa 7.
0: Não.
2: Para oferecer pra todos que estão escutando aqui nas Nações. Pra minha filha Maria Vitória, meu esposa Lelê. E para todos que estão escutando essa rádio maravilhosamente. Tchau, Castelinho. Fica com Deus. Tenha um bom dia, viu? Deus abençoe.
0: Bom dia. Abençoada manhã, dona Cícera.
3: Bom dia, Castelo. Bom dia, Ventura. Já rodando de polícia. Queria ver a música Neguinho Parafuso. Oferecer para Irene, para Fátima, para o Júnior da Capela, o Marizão e o Marquinho Pirueiro. Obrigado, Castelo.
0: Tchau, obrigado. Sou Zé Rondini, lá de Buribi. Bom dia, filho. O Chapani também vai pedir uma modão aqui.
4: Castelo, bom dia. Ô, Castelo, uma ótima quarta-feira pra todos aí. Tempinho bom, tempinho de chuva. E vamos pra lida aqui mesmo, assim, hoje vai ter trampo. Castelo, vê uma moda aí, o Nascimento de Jesus, Tião Carreiro, Pardinho, modona boa, hein? E uma ótima quarta-feira a todos aí. Tchau, obrigado.
0: Tchau, obrigado, forte abraço. Chapani, o Geraldo Jordão também tá ouvindo. Alô, Mauri, meu grande amigo Mauri, forte abraço. O Marquinho lá de Buribi, o Adriano Damasceno, Daniel Carmelino, bom dia, Daniel.
1: Bom dia, Castelo. Aqui é o Leonildo Pires. Ô Castelo, toca pra nós aí o couro de boi. Olha pra liga, se o gado morrer, o carrapato passa fome. Tchau, obrigado.
0: Tchau, obrigado, Guilherme, DJ Pipo, forte abraço. Tamo junto. Simone, o Germano lá de Bauru também tá ouvindo. Alô, Germano, obrigado pelo carinho da audiência. O Elcinho, alô, Elcinho, bom dia.
5: Bom dia, Castelo. Bom dia, Bebastião. Bom dia, Maricota. Bom dia aos ouvintes da Ventura FM. Uma quarta-feira abençoada em nome de Jesus. Eu vou descer do Sítio Caçador, Borbê. Tudo certo aí, Castelo? Meu vizinho de cerca. Aqui tá daquele jeito. Tá mata alto jeito. Pra carpi, baixo pra roçar e hoje tá molhado pra queimar. Graças a Deus, essa chuvinha abençoada.
0: Chuva santa.
5: E Deus abençoando, né? Ô, velho, meu umbigo é pra dentro, fui criado com banho de porco, viu? Se der, toca pra nós aí, Castelo. Tinha um carreiro de pardinho, herói sem medalha. Firma na traia e vamos pra lida, que se o gado morrer, o carrapato passa fome, mas vamos pegar descendo e subindo na contramão. Forte abraço aí, Castelo. Fica com Deus, um ótimo quarta-feira, um ótimo dia. E tchau, obrigado.
0: Tchau, obrigado. Aí, tá vendo? Foi o umbigo dele é pra dentro, pra dentro, pra dentro. Não é dentro, é dentro, não é umbigo, é umbigo. Foi até o umbigo dele é pra dentro. E foi criado com banho de porco. E daí? Daí que ele é confiável, uma pessoa confiável. A pessoa que tem umbigo fartado e não foi criado com banho de porco, cai fora, cai fora. Alô, Elcinho, bom dia. Obrigado pelo carinho da audiência.
6: Bom dia, Casseta, Casseta. Manda uma modona pra turminha da Vinhaça Tecocana. Pro Toninho, pro Barba, pro Matheus, pro Marcão, pro Ribeiro, pro Ditão, todos os ouvintes. Tchau, obrigado.
0: Tchau, obrigado.
7: Bom dia, Castelo. Bom dia, velho Bastião. Finalmente apareceu, hein? E veio logo no dia de chuva, hein? Mas tá bom. A sua ausência faz falta, hein, velho Bastião?
0: Eu sei, eu sei.
7: Castelo, se possível aí, toca pra nós aí, Léo Cante Robertinho, longe dos olhos, perto do coração. Ofereça a todos que estão ouvindo, tá bom? Um abraço.
0: Tchau, filho, Deus abençoe. Tudo de bom pra você, viu, senhor? Luiz, senhor.
8: Bom dia, Castelo, bom dia, Ventura.
0: Eu jura,
8: bom
0: do
8: dia,
0: eco.
8: Ouvintes. Castelo, Daí Bastião me deu um susto agora, rapaz, na hora que ele falou que queria ouvir uma música que tinha tocado em Barreto. Eu achei que ele fosse pedir a música que tocaram pro Lula. Rapaz, esse velho dá trabalho, hein? Castelo, toca pra nós aí, Cladeira e Clarinho, Cadeira de Balanço.
0: Eu não entendi.
8: Mandar pra todos os ouvintes da Aventura que curte um modão, sim, modinha nunca. Grande abraço. Um excelente dia aí pra todos.
0: Forte abraço, meu irmão. Cadeira de Balanço, Craveiro e Cravinho. Vamos tocar. E vê se entrega o jornal lá. Não joga na porteira o jornal Eco, não, viu? Tem que chamar. Chama lá que a Anastácia atende você. O cachorro come tudo o jornal. Tá louco, pelo amor de Deus.
9: Bom dia, Castelo. Marcão aqui de Macatuba.
0: Marcão.
9: Deixar um abraço aí pra toda a equipe Tecsolo. Toda a equipe Tecóleo. Bom dia a todos, tenham um bom dia de trabalho pra você também. Abraço pra Maricota aí. Fala pra ela ir na escola, hein? Tá chovendo, mas tem que ir na escola, hein?
0: Tá de castigo, tá de castigo.
9: Abraço, fica com Deus.
0: Tchau, obrigado, forte abraço, Marcos. Walter do Guedes.
10: Bom dia, Ventura, bom dia, Castelo, bom dia, Bastião, bom dia, Maricota. Aqui é o Walter, eu sou do Guedes. Queria ver a música aí. Do Louris Lorival aí, né? Ofereci pro meu neto Arthur, neto Braio, meu filho Walter aí pra vocês da rádio aí, falou meu filho. Tchau, obrigado.
0: Tchau, obrigado. Pensei que o Bart tava estranho comigo. Eu também fiquei estranho com ele, quando na verdade ninguém tava estranho. Você já percebeu? Você fica estranho com a pessoa fica estranha com você. Os dois ficam estranhos, quando na verdade ninguém tava estranho. Ah, velho, não entendi nada. Não compreendeu?
11: Bom dia, Castelo, é o Cacita.
0: Oi, Cacita.
11: Já que nós estamos fazendo perguntas difíceis, por que o sabonete colorido só sai espuma branca?
0: Então, não entendo, não entendo.
11: E como que a maquininha sabe minha senha errada se só eu sei a minha senha?
0: De verdade.
11: Tava tendo umas perguntas interessantes, né? Bem, bom dia a todos, ótima semana aí. Um abraço.
0: Bom dia, Cacita. Tudo de bom, viu, filho? Agro.pit. Agro.pet. Como é que eu falei? Pit. Falou Pit. É Pet, Agro.pet. A loja do Cacita. Daqui a pouco nós vamos falar da loja do Cacita. Paulo do Horto, lá de Pederneiras. Um excelente dia, parceiro. Tamo junto. A patroa dele tá fazendo aniversário hoje, a Kátia. Parabéns, Kátia. A esposa dele tá fazendo aniversário. A Kátia, eu conheço ele. Vou sempre pegar muda lá no horto, lá de Pederneiro, o Paulo. Muito bonzinho, viu? Mais simples que painel de jipe. Vanessa Nogueira, bom dia, minha vizinha de cerca do lado direito. Um bom dia aqui também. O Servilho. Servilho Almeida. Gasta sua internet comigo.
12: Fala, Castelo, bom dia, como é que você tá? Tudo certinho, meu amigo?
0: Talarique.
12: Bom dia, velho. Você tá bom, Bastião?
0: Graças a Deus.
12: Ei, Castelo, esse homem, esse velhinho é picareta, rapaz.
0: Vai ver o fofoqueiro, fofoqueiro.
12: Essa conversa de variante atolar é tudo mentira. Eu nunca vi variante Fusca, Brasília atolar em barro.
0: Ah, não vai, vai lá.
12: Vou
0: em Pratânia.
12: Vou falar pra você, cara, isso aí é tudo conversa. É, isso aí era pra ele experimentar a caminhonete que ele tava negociando na casa lá de Ariope, viu? Pode ter certeza, esse velho é picareta, rapaz. Ei, Castelo, toca um modão pra nós aí, manda pra toda a família Talarico, todos os ouvintes, todos da rádio e a família da minha esposa, a família Paulino Alves. Beleza, meu amigo?
0: Fofoqueiro.
12: Tchau, obrigado.
0: Fofoqueiro. Falou, meu amigo. Forte abraço. Talarico, Pedrinho Talarico, mais simples que painel de jipe.
13: Bom dia, meu amigo Castelo, bom dia, velho Sebastião.
0: Bom dia.
13: Bom dia, Maricota, bom dia, ouvintes. Ali
0: castigo.
13: Ô, Castelo, toca aquela moda que rasga o peito mesmo, viu? Costuma com nós, meu amigo, bom dia aí pra vocês.

0: Tá louco. Tá ligado na internet, hein, velho? A minha neta, a Helena, ela ensinou eu a mexer na internet. Não foi a Mariana? A Mariana não, a de Maricota. A Manuela. Manuela não tem paciência comigo. Não tem paciência. Tá louco. Mas tem que ter muita paciência. Comigo? Não, não falei nada. Que hora que é agora? 7h44. 7h44. Mandar um alô pra Nayara, lá da cidade de Dois Córregos. Tá ouvindo a Vitor Efeito no celular, correu o dedo. O Chapolin gravou um áudio.
1: Bom dia, Castelo. Bom dia, velho Bastião.
0: Bom dia.
1: Ô, Castelo, velho Bastião é do contra, hein? Não dá pra entender esse bicho aí, não. O dia que tá chovendo, que ele tem que ficar em casa, ele vem trabalhar. O dia que não chove, ele vem. Estranho, né? Manda um abraço pra turma aí. O Amauri.
0: Estranho.
1: O Marcão do Monjaro. Pro Noel. O Ilha do Seguro. O Serjão. E o Odair Francisco, meu amigo. Um abraço.
0: Forte abraço, parceiro. Tamo junto.
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0: Segura aí, vai. A sua música vai tocar daqui a pouquinho. Na Ventura.
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0: 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Craveiro e cravinho, cadeira de balanço, baixa agulha que a moda é boa, moda no peito, se não odeio.

0: Irmão do Ferreirinha. Zé Carreiro e Carreirinho nessa manhã. Zé Carreiro e Carreirinho nessa manhã de quarta-feira. Tá entusiasmado, Vinho? Não, não tô desnorteado nem desiste a vida. Eu tô entusiasmado. Desacorçoado? Desnorteado? Não, não. Sei que tá abismado. Meu corte novo de barba. É, ficou bom. Tava muito desmanzelado. Se prometo. Zé Carreiro e Carreirinho, Léo Canhoto e Robertinho, longe dos olhos, perto do coração. Cadeira de balanço, craveiro e cravinho. Vambora, velho louco. Vambora, filho. Velho louco.
1: Cristiano Castelhano, o furacão do centro-oeste paulista.
0: Segura.
1: Castelo, segura. Essa é você.
0: E vamos pegar descendo, porque subida é contramão.
1: Acelera.
0: Uma abençoada manhã de quarta-feira pra você que vai trabalhar. Bom serviço. Pra você que tá chegando em casa agora, trabalhando a noite toda, bom descanso. Fica com Deus.
1: Bom Castelo.
0: Tchau, filho. Tchau, obrigado. Tchau, obrigado. Tchau, obrigado. Tchau, obrigado. Tchau, obrigado.

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1: É o nosso Manhã, na sua quarta, 26 de agosto de 2026.

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1: Mais uma edição do Bom Astral. Bora falar dos horóscopos pra hoje, Kelzinha.
2: Vamos lá, Cido, com as previsões pro seu horóscopo por aqui, começando com quem é de Áries, né? Áries, deixa eu te contar. Olha, os astros deixam a sua inteligência, a sua versatilidade e o seu tino comercial no modo turbo. Você vai contar com energia física e mental abundante pra fazer tudo o que planeja e pode ter ótimas ideias no trabalho. Aproveita. O número é o 22 e a cor é o lilás.
1: Touro, hoje a lua manda vibes maravilhosas para sua vida profissional. Se a meta é progredir e assumir o cargo de maior prestígio, vá à luta e mostre a sua capacidade. Os chefes estarão de olho e podem reconhecer seu valor. Número 31, cor violeta.
2: Agora você, Gêmeos. Olha, Gêmeos, a lua também traz novidades e promete mudanças positivas na sua rotina. Novos ares, passeios ao ar livre ou mesmo viagens, sabe? Vão elevar as suas energias. Sem falar que o dia deve ser top para conhecer gente diferente e diversificar os seus contatos. Seu número para hoje é o 30 e a cor dourado.
1: E chegou sua vez, Câncer. Você terá boa lábia, simpatia e muita habilidade para se expressar. Saberá convencer quem estiver por perto. Também vai contar com ideias férteis, muita energia mental para se destacar no serviço. Número 27, cor preto.
2: E daqui a pouco a gente volta com mais previsões pro seu horóscopo aqui no Bom Astral. Para quem é Leão, Virgem, Libra e Escorpião.
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1: Aventura 8:18, horário de Brasília. Quarta-feira gostosa musical. E continua mais perto de você, a sequência do manhã.
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1: Tem Maiara e Maraísa cantando. Bom dia.

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1: Luan Santana e Léo Foguete.

0: o som de Edson Hudson no nosso manhã, em 90.1 na sua quarta-feira. Aí, ó, junto com você, a gente tá do seu lado, é aí que a gente vai ficar, é aí que a gente gosta de estar. Bem do seu ladinho, a gente vai caminhar de mãos dadas nessa quarta-feira, 8h32, que você tá no coração, Edson Hudson, tá no coração. Fechando mais uma por aqui no nosso Manhã Aventura. Você curtiu ainda ele, Luan Santana e Léo Foguete? Teve Alexandre Pires, teve Maíra e Maraíza, teve Victor e Léo, e lá atrás teve João Neto e Frederico e Mariana Fagundes. Né, filho do Antônio Fagundes, é? Para ver? São 8h32, quarta-feira, bora conferir a previsão do tempo. Você vê que mudou o clima aí, caiu um pouquinho a temperatura. Então, até sexta-feira, você vai se acostumando, vai ficando relax aí, tranquilão, porque é a previsão de temperatura baixa, friozinho até sexta-feira. Pode ser que melhore, que faça um calor lá pro final de semana, tá? Mas até sexta-feira vai ficar esse clima aí, ó. Começou segunda-feira, terça-feira, virou meio borocochô por conta dessa massa de ar fria aí, tá? A temperatura agora é 19 graus. E não vai passar, não vai avançar muito além disso, não. É isso. Tempo nublado, chuvisqueirinho. A massa máxima não passa de 21 graus hoje, é o que está marcando aqui. A mínima 16. Esse 16 aqui, ela pontua sempre nas madrugadas, tá bom? Mas a verdade é que a temperatura nessa quarta-feira nublada, nesse momento, é de 19 graus. Então vai permanecer esse friozinho, esse chuvisqueiro, né? Parecendo que a gente tá na Noruega até sexta-feira, tá bom, gente? 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São 8h34. Todo mundo tomando cafezinho ainda? Bora mais um, Marquinhos? Bom cafezinho? Já é o sexto café, hein? A gente anda tomando muito café por aqui. Vai fazer mal, não? Esse montão de café? 1,5 litro de café cada um de manhã? Faz mal ou faz bem? Eu nem sei, preciso buscar aqui numa pesquisa aqui para ver se o café traz mais malefícios ou mais benefícios. A verdade é que a gente não fica sem. De manhã tem que ter café e a gente já vai para sétima dose café. É menos mal. E daqui a pouco a gente volta. Tem mais Bom Astral pra você. Você continua curtindo aí as previsões pro seu signo. Mais um bloco, é o segundo, né? 8h35, horário de Brasília. Confere mais previsões no horóscopo dessa manhã no nosso Bom Astral. E daqui a pouco tem mais músicas. 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Senão não tem graça nenhuma. Eu volto depois do intervalo.
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3: E o Bom Astral continua com mais previsões pra hoje.
4: Vamos lá, Cido, tem mais previsões pro seu signo e chegou a sua vez, Leão.
3: Opa!
4: Leãozinho, você vai contar com um aliado de peso pra reforçar os ganhos e pagar as continhas.
3: Ah!
4: Hoje tudo vai fluir às mil maravilhas com quem convive e trabalha. Você vai se dar bem com todo tipo de gente e fará amizades em todo canto. O número pra hoje é o 14 e a cor é o amarelo.
3: Virgem, hoje o trabalho fluirá sem entraves. A lua revela que você deve se destacar através de ideias criativas e iniciativas mais arrojadas. Também é sinal de ótimo retorno financeiro no período da tarde. Número 12, cor roxo.
4: Agora você, Libra, olha, Librinha, hoje a lua desembarca no seu paraíso e sorri pros astros, realçando a sua sorte e seus pontos fortes. Você vai fazer bonito no serviço e pode ganhar aquele dinheirinho extra. A dica é organizar melhor a sua agenda e não se sobrecarregar, tá? O número é o 52 e a cor é o verde.
3: E para fechar, Escorpião, você tem tudo para conhecer gente diferente e expandir sua rede de contatos. Hoje as coisas vão fluir na maior harmonia e o trabalho não fica atrás. Você pode produzir acima da média. Número 20, cor cinza.
4: E daqui a pouco a gente volta com as últimas previsões pro seu horóscopo aqui no Bom Astral. Para quem é Sagitário, Capricórnio, Aquário e Peixes.
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3: Faltam 20 para as 9. Aumenta o som para continuar com a gente aqui curtindo músicas do manhã. 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
3: Excelente dia para você que chegou agora, hein? Seja muito bem-vindo, bem-vinda. Tem Taíme, Thiago e Gustavo Mioto no Manhã.

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1: E agora sim, as últimas previsões para hoje, né, Kel?
2: É isso aí, Cido. Chegou a vez de Sagitário. Sagita, a lua deixa sua comunicação e simpatia no modo turbo. Os astros abrem os caminhos para o seu progresso. Você terá mais visibilidade no serviço e pode chegar longe graças à sua inteligência, seus talentos e às suas competências. Seu número para hoje é o 5 e a cor azul.
1: E Capricórnio, tudo indica que hoje a carteira vai ficar recheada. A lua ingressa em sua casa da fortuna ao raiar do dia e faz as aspectos excelentes com os astros, elevando sua sorte, apontando um período top para ganhar dinheiro. Número 19, cor

0: energia e disposição para dar e vender. Aproveita. O número é o 45 e a cor é o rosa.
1: E chegou sua vez, hein, Kel? Peixes, você pode faturar mais e seguir sua intuição. Só convém agir com discrição e não comentar nada por aí. Mantenha sigilo sobre suas conquistas. Quanto mais concentração e tranquilidade, maior será a sua produção. Número 31, cor verde.
0: E essas foram as previsões de hoje para você.
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10: Não, apaga, apaga, apaga.

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Verdade, Solange. Eu sabia que você ia sentir minha falta. Solange Almeida, Mari Fernandes também. Eu sou o erro da sua vida. São 9:02, fechando a primeira parte do nosso Manhã Aventura dessa quarta-feira, 26 de agosto de 2026. Solange Almeida e Mari Fernandes. Pronto. Você curtiu ainda o Zezé de Camargo? Frente fria, tem uma frente fria chegando aí. Já chegou. Zezé de Camargo anunciou ela. Gustavo Lima, teve Danilo e Davi, teve Péricles e Ferrugem também. 9:02. 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Já já a música volta. É um instante só, você continua com a gente aí.

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1: São 9:08 na sua quarta. 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
1: São 9:09.
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1: Ó, amanhã continua vivaço pra você. Você tá onde aí? Que bairro você tá? Tá curtindo? Ah, já tá no trabalho. Você não tá em casa, tá no trabalho. Desses ouvintes aqui, ó, 97% todos no trabalho, todos batalhando, trabalhando, buscando sustento no dia a dia, mas tem a Ventura como companhia ali, ó, pode faltar, né, gente? É um fazendo companhia pro outro dia todo. Você acha a Ventura uma boa companhia? Tem sido uma boa companhia nos últimos tempos? A Ventura nasceu, teve origem em 2002. Então faz as contas e pega a calculadora aí. Quanto tempo de Ventura? 2002? Faz aí rapidinho. Sei lá quanto tempo, mais de 20 anos. Né? E a Ventura tem sido uma ótima companhia? Mas vocês têm sido muito melhores. Muito melhores. Como aumenta a família da Ventura? Novos ouvintes chegam todo dia, toda hora. E o detalhe: chegar não tem segredo nenhum. Né? Tá ouvindo? O detalhe é que eles chegam pra ficar. Eles chegam para ficar, visto a Ventura não conquista ninguém, a gente conquista um ao outro, não é assim? Um se sente bem na companhia do outro, troca de olhares, troca de palavras, tudo verdadeiro, a recíproca verdadeira, por isso que a Ventura vai ganhando espaço, vai ganhando território e já virou a nova maninha da cidade, já tá em todos os rádios da cidade, no carro, em casa, tá todo mundo em 90.1 e ninguém desliga, ninguém muda. Sempre curtindo, eu sei porque eu vou a campo fazer essa pesquisa. Eu saio por aí, tô andando por aí, ó, visitando a galera, tô vendo, tô ouvindo, tô percebendo que o som da Ventura tá ecoando em toda a cidade. Fortíssima a presença da Ventura. E esses amigos que são vocês, ouvintes maravilhosos, sempre junto com a gente, esse respeito, um trata bem o outro, a gente ri, a gente fala de maus momentos também, a gente vai se inventando aqui, se reinventando, né? E seguindo em frente, isso é bom demais. Tudo isso que nasce através do rádio é bom demais, é verdadeiro, eu sempre acreditei, por isso que eu continuo mantendo viva essa chama dentro de mim, dessa paixão pelo rádio. E eu comecei no rádio em 1922. Olha na carteira de trabalho aí, ó. 1922 eu comecei no rádio, mas tempo já, hein? Antiga Rádio Nacional, eu tava lá no estágio. 9:11 da manhã e continuo no rádio, porque tem vocês aí que eu sei que vocês estão aí curtindo. Então faz o seguinte, tudo aqui é pra vocês. Música legal, as melhores pra você curtir, tem aqui, tem espaço pra você pedir a sua. Por isso que eu tô aqui, ó. Tô com o teclado aqui, você pede, eu já busco no sistema ali. Se não tem aqui na pasta aqui, eu já vou no, na sala do lado, aqui no departamento lá, já falo com o cara ali, já bato um papo ali, tomo um café junto, falo aquela música bacana lá pro ouvinte curtir lá. Joga na pasta pra mim lá. A gente vai se acertando por aqui. O que não pode é faltar essa descontração, essa coisa boa, essa alegria, essa sensação gostosa que a gente proporciona um pro outro, não pode faltar. E claro, além das promoções, o tempo todo sorteio de prêmios, você participa, você manda mensagem, né? Com toda a positividade, otimismo, que você sabe que você vai ganhar. 9:12, vai passando a hora que a gente tem que ver. Hoje é quarta-feira, tem a promoção toda quarta Cabin Pizza, daqui a pouco sai a primeira pizza pra cá, pra galera, tá bom? Elaine Alves, curtindo. Elaine, bom dia, quem tá em São Manuel aí, tem chuva em São Manuel? Claro que tem, veio de lá pra cá, pô, veio de lá pra cá, tem São Manuel, tem chuva em São Manuel aí, dona Benedita Franco, beijo pra senhora, pra todo mundo aí. Quem mais tá curtindo? Suelen Silva, né, queridona, junto com a gente, bom dia pra Mari também, bom dia pra, quem mais tá aqui, deixa eu ver, vocês não digitam o nome, eu preciso clicar na foto e descobrir o nome de vocês. Até isso eu faço aqui, ó, só pra não deixar vocês sem falar o nome de vocês, sem citar vocês. Vocês estão mal acostumados também, né? Vocês não digitam o nome, não digitam o bairro, o time que vocês torcem também, vocês não digitam. Renata curtindo a programação, né, dona Renata? Bom dia. Quem mais tá aí curtindo a gente aí? Deixa eu ver. Aí sempre vou clicando em cima. O Zé Fernando também. A Ellen tá curtindo, né? A Francine também, do Júlio Ferrari, né, Francine? Todo mundo ligado por aí. Então faz o seguinte, rapidinho. Nessa quarta-feira eu sei que tá meio preguiçosa, mas manda mensagem que daqui a pouco tem pizza. Daqui a pouco, depois e depois e depois, o dia todo ao longo dessa quarta, tem pizza pra galera. É só mandar mensagem no 3264-9090 pra curtir. Marcião por aqui te fazendo companhia, bora? Tem Cleiton Romares, é na

0: música boa, todo o conteúdo que você merece. Podia ficar melhor, né, Kel?
1: Claro que sim. Fala, Cido. Fala, meu povo. Estamos chegando com Conta Tudo pra você. Meio de semana, quarta-feira. Hora de fofocar, hein?
0: Sem dúvida nenhuma. Tô sacola cheia de fofoca.
1: Olha, mãe, essa mala aqui, ela vem recheada.
0: Bem recheada. Manda a primeira pra gente aí.
1: Olha, a atriz Cleo Pires e o seu marido Leandro De Luca decidiram não ter filhos juntos. Pois é, o empresário contou que o casal chegou a planejar até a chegada de uma criança, mas mudou de ideia diante do cenário atual do mundo. Bom, segundo Leandro, os dois também já conversaram sobre a possibilidade de adoção e a idade não seria um impedimento caso voltarem a pensar na paternidade e na maternidade no futuro, né? Eles são casados há cerca de 5 anos e Cléo e Leandro têm 43 anos cada um. O empresário já é pai, tá? Ele tem um filho de 13 anos, fruto do seu primeiro relacionamento, né? Mas é isso, gente. É uma questão de decisão mesmo, né?
0: Mas não ter filho preocupado com que o mundo, com o mundo, né? Com a direção que o mundo tá tomando, é isso?
1: É.
0: Estranho, né?
1: Estranho.
0: Mas tudo bem, né?
1: É.
0: Cada um com a sua vidinha. Bora por aqui.
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7: São 9:19, horário de Brasília.
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0: pode faltar. Aventura nunca falta, porque eu sei que você gosta, hein? Pagodeiro de plantão aí. Ô, cidade pra ter pagodeiro, é essa Lençóis Paulista, né? Mas como tem pagodeiro? Eu sei que estão sempre pedindo aqui, ó. E se dividem, o gosto musical aqui dos ouvintes Aventura se dividem. Ah lá, tem gente que prefere o sertanejo, sertanejo universitário, esse sertanejo atual. Tem gente que prefere isso. Você pegar 500 participações, sei lá, 100 participações. 100 participações, você tem 50, 60% dos ouvintes que preferem o nosso sertanejo universitário. No interior de São Paulo é isso, né? Predominante esse gosto musical, não tem jeito. Mas aí o restante 40% você tem de pagode. Toca pagode, bota um pagodinho. Então, 40% é um número significativo, não é? Expressivo. E demonstra realmente o gosto desse povo lençoense da região pelo pagode. E aí você curtiu. O Pixote e Hungria Hip Hop, Amor e Fé, sempre traz uma boa mensagem os pagodes. Teve ainda Bruno Marrone, teve Patrícia e Manuela também. 8h31, a galera continua curtindo a programação aí, continua ligados com a gente, mandando mensagem. Bom dia pra senhora Dona Francisca, beijo grande. Aí na Vila Contente, curtindo a programação, sempre com a gente, né, queridona? Dona Antônia também, sempre ligada com a gente, bom dia aqui no nosso manhã. Tudo tranquilo por aí, Dona Antônia? Começar a mexer com água, muita água nesse frio aí que não pode, hein? Mudou o tempo, tem que mexer o mínimo com água. Ei, Dona Antônia, se cuida aí, pessoal da Secap, beijo. Beijo também pra Adriana na sintonia. Daqui a pouco tem sorteio, Adriana, já, das pizzas. Ou vocês não querem pizza? Nessa quarta-feira, o que pede hoje? Não é pizza, uma massa? O que é? Eu acho que combina, mais que feijoada até. Tem gente falando de feijoada aí, pô. Quarta-feira é dia de feijoada? Não, eu acho que não combina, não. Eu acho que o cardápio de hoje tá mais... que cabe mais hoje é uma massa mesmo, uma pizza. É a promoção toda quarta, cabe em pizza aqui, ó. Sorteio de pizza o dia todinho pra galera aí. Manda aí. Quem mais? Aline, curtindo, Aline? Tudo de bom aí pra você. Sandra também, ligada a Sandra em Macatuba. Beijo pra todos aí de Macatuba. Tem a Camila também de Barra Bonita, sempre ligada, né, Camila? Beijo pra todos aí da Barra. A região também tá sintonizada com a gente. Bruna também, Bruna. Pronto, já tá participando aqui. Se quer pizza, boa sorte daqui a pouquinho, tá bom, querida? Quem mais? A Mariana também deixando o recado aqui no nosso Manhã Aventura. Quem mais tá ligado, curtindo, mandando aqui? A Dora também, né? Dora ou Dora? Dora, né? Dora. Aí ligada, quem mais? Ariane também mandando mensagem pra gente. Quem mais? O Gabriel. Tá aí, Gabi, curtindo? Pessoal da Marcenaria Zamunia. Curtindo a programação aí. São 9h34, horário de Brasília. Ó, daqui a pouco tem mais. Não esquece, sorteio já. 3264-9090. Daqui a pouco tem músicas pra você no Manhã Aventura. Você vai curtir já. Zé Neto Cristiano, Ana Castela. Você vai curtir, você vai ficar com a gente aí.
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2: 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E chegamos ao momento de falar da novela Quem

0: Bruna, você é uma intrusa nessa relação, tá, querida?
1: Demorou, né?
0: Acha que a gente não sabe?
1: Então, e a gente conta ainda.
0: Bom, o Pedro vai negar a Pilar que esteja com a Adriana, né? Ele não quer que ela saiba. E a Dora vai e o André vão declarar o amor um ao outro.

0: Vai dar certo, gente?
1: Meu Deus, mas que quarta-feira tensa, hein, Kel?
0: Hoje tá que tá, viu?
1: Então, você confere hoje, hein? Quem ama, cuida.
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Ventura 938, no horário de Brasília. 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Manhã continua, são 9:38. Super quarta-feira pra você. Tem chuva ainda aí? Tem chuva? Deixa eu dar uma olhada na câmera aqui, eu já tenho acesso, tem uma visão panorâmica lá fora da rua, da calçada. É, tem um chuvisqueirinho, acho que vai o dia todo assim. Vai permanecer o dia todo assim, até porque, como eu disse, só reiterando aqui com relação à previsão do tempo, é com a passagem dessa massa de ar frio aí, mudou o tempo na capital pra cá também. Se voltar aquele calorão, aquele sol, vai ser só pro final de semana, porque até sexta-feira vai ficar nesse chove no mole, não é essa chuvinha aí, naquele chove no mole? Essa aí, Marquinhos, aquela chuvinha molha bobo, né? Que a gente costuma falar aqui no interior, que essa chuvinha molha bobo. Tem essa chuvinha fininha, você não sabe se você sai para fazer seus compromissos, sabe se vai, não sabe se fica, não sabe se vai se molhar. Aí você sai achando que não vai fazer nada, porque você tá molhado, tá encharcado, encharcada. É a famosa chuvinha molha bobo. Dia todo nessa sexta-feira. Hoje, já viu no seu calendário, hoje é 26 de agosto de 2026. 9:39 da manhã, política pegando fogo, hein? Os debates com os candidatos presidenciáveis. Os principais veículos de imprensa estão acompanhando por aí. Bora acompanhar, gente. Bora ficar atentos aí, né? Aos candidatos nessa corrida presidencial. Esse ano o Brasil vai escolher um novo presidente para governar o país no próximo ano, depois nos próximos 4 anos. E aí? Vocês estão acompanhando os debates, né? Vendo a vida, a ficha de cada candidato, o histórico de cada candidato, o que eles têm como proposta real para melhorar a vida do povo? Ou até agora não apareceu nenhuma proposta nesse sentido, que melhora a vida do povo? Não, né? Apareceu? Mas é bom ficar atento para chegar em outubro, você votar com consciência, com convicção, né? Independente de quem você escolha. Se você escolha a esquerda, se você escolha a direita, não importa. O importante é que você esteja convicto naquele candidato que você está votando vai ser a melhor opção para governar, para gerir esse montão de problema que a gente tem nesse paizão que é lindo, que é maravilhoso, mas que falta muita coisa, que se chama Brasil. Então bora ficar atento. Tá passando em todos os canais, os debates por aí. É entre os candidatos à presidência da República, governadores também, senadores, deputados. Esse ano vai ser isso, né? A gente vai votar então para presidente da República, governador, deputados estaduais e federais e também senadores. Estou muito atento. Poxa vida, como vale prestar atenção, ficar ligado, né? Fazer uma análise minuciosa de cada nome desse aí, que depois você passa 4 anos num perrengue danado e atinge todo mundo. Não adianta falar que atinge só quem tem, né? Mas atinge todo mundo, porque tá tudo interligado. O que que não tá interligado nesse país? Se falar, não atinge esse setor, não atinge aquela área, não atinge todo mundo. É uma engrenagem, esse país é uma engrenagem. Então acompanha aí os debates. Eu tô fazendo isso para chegar em outubro, você votar com convicção. E boa sorte para nós brasileiros. Não é boa sorte para mim e para outro, não. Boa sorte para nós, o povo. É o verdadeiro produtor da riqueza desse país, que fica sempre jogado de lado. Faltam 18 para as 10, horário de Brasília. Isso aqui é música, né? Bora, chega de falar de política, bora falar de música e ouvir música. Tem Zé Neto e Cristiano, uma novidade, Cheiro de Volta, em 90.

0: quarta-feira, Kelzinha.
1: Vamos que vamos, que a fofoca aqui não para mesmo, hein, Cido?
0: É.
1: Olha só, a Larissa Manoela, sim, a atriz, ela não vai mais interpretar Carmen Miranda no cinema.
0: Não é?
1: Pois é, tava tudo programado pra ela fazer, né, a Carmen Miranda e tudo, não vai mais. Olha, a atriz e o marido dela, o André Luiz Frambach, deixaram a cinebiografia após uma mudança no cronograma da

0: tinha outros compromissos profissionais nessas novas datas. Então a equipe afirmou que a Larissa manteve a agenda reservada pro filme por mais de um ano, mas optou por honrar os contratos que já estavam firmados. Então a atriz lamentou a saída, né? Mas disse que agiu com responsabilidade, respeitando também os seus outros contratos.
1: Na verdade, foi sensata, né?
0: É, gente, fazer.
1: Porque é justo, é justo. Uhum. Tem mudança, tem que aceitar, né?
0: É verdade.
1: Boa, vamos passar régua?
0: Bora!
1: Beijo, turma!
0: Conta!
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1: Faltam 12 para as 10.
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1: Bora mandar mais alô, mais beijo pra galera. Os ouvintes da Ventura FM sempre com a gente. Sempre fiéis, sempre muito parceiros. Todo mundo ligado. Vez ou outra eu passo por aí, vocês estão curtindo a rádio concorrente, hein? Massaranduba FM, vocês estão curtindo a Massaranduba FM. Pindaíba FM também, já percebi por aí. Vocês ficam curtindo as concorrentes por aí. É hora de... Vai dar, às vezes vocês vêm aqui pra Aventura aí. Olha lá, hein? Tô de olho. Vou selecionar os ouvintes aqui, os ouvintes que ficam ouvindo as concorrentes aí, ó. Pipoca FM. De onde é a Pipoca FM? Vocês ficam ouvindo aí, ó. Vou selecionar, jogar vocês numa lista negra. Já comprei aqui uma lista negra mesmo, é negra, capa negra. Jogar esses ouvintes aqui, né? Mas não, vocês estão na Aventura aí, tem muita gente na Aventura, né, dona Luana? Curtindo a programação, olha lá, sempre na Aventura. Nunca muda. A Júlia também, né, Júlia? Sempre com a gente na Aventura FM. Essas aqui eu conheço, todas aqui na Aventura o tempo todo.

Quem mais? A Isabela também. Manu, tá fazendo aniversário, Manu? Hoje é seu aniversário? Então sinta-se abraçada, querida, beijada. Muito carinho, muita luz pra você na sua vida. Saúde, que é o principal também, pra você realizar todos os seus sonhos junto com a sua família, tá bom, Manuela? Feliz aniversário, querida. Beijo pra Liz também, curtindo a gente em Macatuba. Beijo pra todos aí de Macatuba. A Eloá, da onde, Eloá? Agudos, como é que tá Agudos aí? Tudo tranquilo? Tudo legal nessa manhã de quarta-feira? Oh, que bom que vocês estão na sintonia. Tem Agudos também, audiência marcante da aventura. Borebi também, sempre com a gente. Tem mais São Manuel, sempre participando, vocês viram aí. Tem, como que é o nome daquela outra cidade pra frente aqui? Esqueço o nome da cidade ali. Pra frente, pô. Passou São Manuel. Ah, não. Eu tô, né? Tem Paricidinha? Paricidinha depois de São Manuel. Não, mas Paricidinha é distrito de São Manuel, não é? Não é o município. Ou é? Não, né? É distrito de São Manuel, pelo que eu sei, até onde eu entendo. Areiópolis, isso, pronto, Areiópolis. Beijo pra todos de Areiópolis, sempre foge o nome. Aí tá todo mundo ligado por lá. Alfredo Guedes também, todo mundo curtindo a programação. Por que que Alfredo Guedes ficou tão longe da Rondon assim? Se todas as cidades margeiam a rodovia Marechal Rondon, foram construídas as margens da rodovia. Rondon passa dentro de Lençóis, né? Porque dos dois lados tem a cidade. Mas por que que Alfredo Guedes ficou longe? E é o nosso distrito, né? Alfredo Guedes é nosso distrito. A exemplo de Boripi nos anos 80 também, que era o distrito aqui de Lençóis também. Depois conseguiu a sua emancipação política administrativa nos anos 90. Boripi, não foi assim? Mas Alfredo Guedes, eu achei que ficou longe. O pessoal não quis ficar na beira da rodovia, fundou a cidade. Da Marechal Rondon até Alfredo Guedes a quantos quilômetros? A uns 70 quilômetros, hein? É longe, é longe. Resolveram ficar lá, quietinhos, longe de tudo isso. Que coisa. 8 para as 10 da manhã. Beijo para todo mundo aí. Saúde, paz. Deus é conosco nessa quarta-feira. Às 10 começa o Estúdio 901. Adriano te faz companhia. Tem ela, tem um.

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1: Olá, muito bom dia. Hoje é quarta-feira, dia 26 de agosto, e a partir de agora nós vamos com informações. E olha, quem está em busca de uma nova oportunidade profissional em Lençóis Paulista tem um novo canal para deixar o currículo. Nesta quarta-feira, portanto, hoje e também quinta-feira, amanhã, dia 27, a ACILPA, Associação Comercial Industrial de Lençóis Paulista, recebe currículos das 9 às 12 horas na sede da entidade. Para participar, basta comparecer ao local com o currículo em mãos. Os documentos recebidos poderão ser encaminhados para empresas parceiras que estão em busca de novos talentos, ampliando as chances de quem procura uma vaga ou quer se reposicionar no mercado de trabalho. A entrega é gratuita e aberta a toda a população. Lembrando, dias 26 e 27 de agosto, com horário das 9 às 12 horas, na ACILPA, na Rua Piedade 161, no centro de Lençóis Paulista.
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3: Vamos abrir com BTS daqui a pouco.

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Anitta entrou na disputa pelo samba enredo da Grande Rio para o Carnaval de 2027. A cantora assina uma das 12 obras inscritas pela escola ao lado de nomes como Arlindinho, Fred Camacho e Diego Nicolau. A disputa começa no dia 8 de setembro e a final está marcada para o dia 20. O samba enredo escolhido

0: programa vencedor da Unidos da Tijuca. Além disso, o nome da cantora também segue cotado para assumir o posto de rainha de bateria da Grande Rio, mas a escola ainda não confirmou a informação.
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0: 10h31, você tá curtindo a programação do Estúdio 901. Daqui a pouquinho tem sorteio de pizza, viu, gente? Voltamos já já.
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3: De volta aqui ao Zap da Aventura, mandando abraço pra turma aí, um abraço pra dona Vera, bom dia, obrigado pela participação, audiência. Alô, Ângela, bom dia, abençoado dia pra todos nós, ela tá querendo ouvir Hilux e participar do sorteio. A Rose também tá ligada aqui pedindo Toca Marina Lima, francesa, com Cláudio Zoli também, né? Isso aí, Rose, obrigado pela audiência da Rose, sempre pedindo flashback, beijão pra vocês, Rose. Pra você também, Gisele e Cristina, bom dia, ótima quarta. Toda quarta cabe em pizza hoje, hein, gente? 7 para as 11 já.
5: Bom dia, Aventura FM. Sou Maria Helena Diniz. Gostaria de participar do sorteio. Muito obrigado, Deus abençoe.
3: Obrigado pela participação. Agora são 10h54. A gente vai funcionando o zap por aqui.
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3: Olá, bom dia, Gilson. Toca a música aí pra nós. Quero participar do sorteio. Ótima quarta. Valeu, Gilson. Obrigado pela participação. Dias melhores do Jota Quest. Estão pedindo aqui. Alô, Edson. Edson Fernandes. Ala Facilpa, né? Pessoal curtindo a programação. Obrigado aí. Daqui a pouquinho, dias melhores com o Jota. Bom dia, Urides. Secap ligada na programação. Bom dia. Outro Edson participando. Alô, Edson. Bom dia. Forte abraço pra você, Edson Rodrigues Verão. Tudo de bom, viu? Fernando da Agrocana pedindo Charlie Brown, Senhor do Tempo. Mari Silva curtindo a programação. Um Ser Amor, Paula Fernandes, quero participar do sorteio. Tenha uma ótima quarta-feira, você também. Bom dia, sucesso total, Maria Moreira. Abração pra você, Ventura FM. Quero participar do sorteio. Quem mandou a mensagem? Deixa eu ouvir. Maria Rita. Oi, Maria. Bom dia pra você. Oba, Donizete, bom dia.
7: Bom dia, Adriano. Eu sou Donizete Milani. Queria ver a música aí. Participar do sorteio. Ótima quarta a todos.
3: Quarta chuvosa, abraço, Valmir Melo. É, observou aqui. Quarta chuvosa. Alô, Maria Madalena, é com você.
8: Bom dia, Adriano. Tudo bem? Adriano, quero participar do sorteio. Tchau, obrigada. Fica com Deus. Tchau, tchau, Deus abençoe.
3: Só tá querendo participar aqui com flashback, lá Isla Bonita com Madonna. Quero participar aí, gente. Bom dia, quem fala? Cleiton Alves. Mauri Ponsoni, um abraço pra você, bom dia, obrigado pela participação. É, deixa eu ver aqui quem mais fala com a gente. Alô, bom dia, quartou, quem fala? Assinando Maria Elisa Badesso, bom dia, ótima audiência aí, hein? Alô, Marcos, um abraço pra você, bom dia, Alessandra Ponsoni, fala, Cleusa.
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9: Bom dia, Adriana, aqui é a Cleusa, Ronaldo. Manda uma música pra nós aí, roupa nova.
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9: Manda pra todo mundo que tá ouvindo e pra você na rádio. Põe meu nome no sorteio.
3: Opa, já tá o nome no sorteio, viu? Tá chegando mais gente aqui pra participar. Deixa eu ver aqui, botar a vinheta de novo pra gente chamar mais.
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3: Olá, Cícera!
10: Bom dia, Adriano. Bom dia, Aventura. Tudo bem, Adriano? Gosto muito de participar do sorteio e quero que você toque uma música pra nós do Duduca e Galvão. Para oferecer pra todos que estão escutando a Aventura FM, inclusive pro meu esposo Helena, pra minha filha Maria Vitória, pra mim e pra toda a sua família, Adriano, e pra você também. Tá chovendo, Adriano.
3: Deixa chover.
10: Bom.

0: Quem fala? Elias Luiz. Bom dia, Elias. Aquele abraço pra você. Quem mais está falando aqui? Alô, bom dia.
1: Fala, meu amigo Adriano. Bom dia, aquele abraço de quarta chuvosa. Delícia, para quem pode ficar em casa tranquilo. Nós que estamos aí enfrentando o sete rua na abraçada, estamos gritando, né, Adriano? Adriano, coloca meu nome no sorteio, por gentileza. E faz um favor, se der pra você tocar aí o Elton John pra gente relembrar aí o Sacrifice, eu agradeço. Forte abraço, fique com Deus, meu amigo.
0: Mais um flashback indicado pelo Fusco. Fala, Maurício.
2: Bom dia, Adriano. Aqui é a Chalisa.

0: Pra você agora, o Daniel.
1: Bom dia, Ventura. Bom dia, Adriano. Adriano, toca uma música pra mim aí que eu quero participar do sorteio. Uma ótima quarta a todos.
2: Bom dia, Adriano. Tudo bem? Queria que você pusesse meu nome no sorteio, participar do sorteio também. Tocar uma música pra gente aí, tá bom? Oferecer pra todo mundo que tá fazendo aniversário hoje. Tá bom? Tchau, Adriano. Um abraço.
0: Obrigado pela sua participação, viu, minha querida? Luzia que falou aí comigo, né? Luzia, obrigado. Railton, fala.
3: Bom dia, Adriano. Railton, toca a música da Patrícia e Manuela pra nós. Chama o Samu e coloca o meu nome no sorteio também, Adriano, por favor.
0: Fechou.

0: acompanha o sorteio, Adriano.
1: Obrigado, Norma. Gal Costa com Tim Maia me pediram. Quero participar do sorteio, Maribos curtindo. Alô, bom dia. Manda um flashback pra turma que tá ouvindo aí o seu programa. Quero participar do sorteio. A participação aqui veio de Valdir. KLB, então, pra encerrar a hora aqui.

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1: Muito bom dia, nós seguimos nesta quarta-feira com mais informações. A Secretaria de Saúde de Lençóis Paulista aplicou 762 doses de vacinas durante o dia D da campanha de multivacinação que foi realizado no sábado, dia 22 de agosto, nas unidades municipais que possuem sala de vacinação e no ambulatório de especialidades. No total de doses aplicadas durante a mobilização, 358 foram destinadas a menores de 15 anos, o equivalente a 46,9% das aplicações registradas no dia. Outras 404 doses, ou 53,1% do total, foram aplicadas em pessoas maiores de 16 anos. A campanha de multivacinação tem como um dos principais objetivos verificar e atualizar a situação vacinal de crianças e adolescentes, contribuindo para completar o esquema vacinal. Embora o dia D tenha sido realizado no sábado, a vacinação continua sendo ofertada normalmente nas unidades de saúde do município que possuem salas de vacina.
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0: Abrindo com Alessandro participando. Tudo ótimo. E você, Alessandro, aquele abraço.
3: Bom dia.

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0: Jota Quest fechando a sequência Dias Melhores, Natanzinho Lima. Até quando? E a francesa Cláudio Zoli com a Marina Lima.
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6: Já a gente continua com as participações. A Paula Fernandes vem cantando um Ser Amor.

0: Paula Fernandes cantando aqui na programação e a música Um Ser Amor. Seguimos em frente na programação. De volta ao Zap para continuar com as músicas.
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2: Bom dia, Aventura FM. Pediu, tocou. Toca uma música aí do Daniel. Valeu, oferecer a dona Dalva lá na Saiu, tá ligado em você. Eu gostaria de participar do sorteio. Beijo seu coração, tamo junto.
0: Valeu, Silva, abração. 11:39, bom dia, Adriana, aqui é o Zé Rodrigues, toca uma música do Amado Batista e participar do sorteio, diz ele aqui, Zé Rodrigues. Bom dia, Lourdes, um abraço pra você e obrigado pela participação e audiência da Lourdes.
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4: Bom dia, galerinha da Ventura, é o Alex de Baté. Chegou mais um dia na luta aí, nas culturas. Quero mandar um abração pra minha esposa Beatriz, que tá de manhã lá em casa cuidando das crianças. E queria participar do sorteio. E também queria pedir a música do Alex Warren, Ordinário.
0: Falando longe, Alex, um abraço pra você, pro pessoal da pintura, deu pra entender isso aí, né? Um abraço pra você. Me chamo Ana Cristina, ótima quarta-feira a todos, bom dia, quero participar do sorteio da pizza, valeu, Ana. Quem mais fala comigo aqui?
5: Bom dia, Ventura, bom dia, Adriano. Adriano, manda uma música boa pra mim aqui, do Marangélico, e pra minha turminha que tá aqui comigo aqui na obra, aqui no Itamaraty aqui. Manda um alô pra nós aí.
0: Alô, Itamaraty, alô, equipe do Gilmar Angélico, estão lá no Itamaraty hoje, um abração pra vocês então, tá? Oi, a Vera tá também participando comigo aqui do sorteio, né, Vera? Vera, bom dia pra você. Oi, Cris.
6: Bom dia, Adriana, aqui é a Cristiane, nessa quarta-feira maravilhosa, com essa chuvinha abençoada, e escolhe uma música bem animada pra todos nós ouvir, principalmente a minha família, que todos os dias estamos aqui ouvindo a Aventura. E também, Adriana, quero concorrer a essa pizza, né, da Marguerita, porque, nossa, tudo de lá é muito bom. Beleza, Adriana? Beijo, beijo, beijo.
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0: Maria José tá gostando das músicas que tá tocando aqui na programação. A gente agradece a sua observação, viu, Maria? Um beijo. Marcos Saviano tá curtindo a gente lá em Boribi. Bom dia. O Paulinho manda uma música pra nós aqui da Luarte. Alô, Paulinho. Alô, Luarte. Bom dia.
7: Bom dia, Adriano. Toca Menos é Mais. Só por uma vez. E coloca no sorteio.
0: Oi, Francisca, bom dia. Abraço pra você aí.
8: Oi, Adriano, bom dia. Põe eu no sorteio, Adriano. É o Edson.
0: Ô Edson, um abraço pra você, já tá, viu? Manda um abraço pra turma da Toledo Imóveis, quero participar do sorteio. Quem fala aqui, hein? Thaís Oliveira, né, Thaís? Representando a Toledo Imóveis. Beijão especial pra vocês aí, Marquinhos, tudo de bom pra vocês. Alô, quem fala agora?
9: Alô, bom dia. Toca pra nós aí a música de Mato Grosso e Matias, e nos coloca no sorteio aí. Abraço.
0: Não falou o nome, mas eu falo, é o Fernando Oliveira. Bom dia, tudo bem? Gostaria de ouvir Zezé de Camargo e Luciane participar do sorteio. A Sandra Faustino falando comigo aqui. Bom dia, tudo bem? Neuza Purgano, Fazenda La Perdiz. Obrigado, alô. Coloca o meu nome no sorteio. Alô, Fazendas, aqui curtindo a programação, muito obrigado. Quem quer participar do sorteio também, pedindo Gustavo Mioto aqui, é ouvinte quem enviou agora, Cleide Argentino. Falou, Cleide, quem quer participar do sorteio aqui também, Sueli. Alô, Sueli, bom dia, saiu o resultado.
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0: Eu vou parar pra rolar o resultado, vai ficar todo mundo, porque eu vou pegar aqui no improviso a vinhetinha, então vamos chamar o prêmio agora, é isso?
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2: Olá, bom dia de novo, Ventura FM, o Mr. Silva, quero agradecer a pizza que eu ganhei, fui sorteado hoje, a melhor pizza da região, Margarita. Beijo no seu coração, Ventura.
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0: ouviu aí no anúncio o nosso amigo Silva faturando a pizza de hoje, Mr. Silva. É isso aí, né? O Silva que tem o final do zap, vou ver aqui certinho, ele vai falar primeiro. Vamos ouvir.
1: Olá, bom dia de novo, Ventura FM. O Mr. Silva, quero agradecer a pizza que eu ganhei. Fui sorteado hoje, a melhor pizza da região. Margarita. Beijo no seu coração, Ventura.
0: A voz, o testemunho dele sai mais uma vez daqui a pouquinho, final do zap 8607. Silva, obrigado pela participação, Silva.

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3: É o Zap da Ventura, mas é outra vinheta porque eu vou atender todo mundo aqui ainda.
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3: Fechou, um abraço especial pro Kaique Gabriel, que mandou o seu recado aqui pra gente também. Tem voz ainda.
4: Eu e a Kine aqui do Boqueirão. Coloca meu nome no sorteio aí, manda uma moda boa pra nós. Valeu, obrigado.
3: Beleza, Rafael, aquele abraço pra você. Alô, Boqueirão, bom dia. João Aparecido Florencio participou comigo aqui também. Quero saber, deixa eu ver aqui, vou ver aqui, já te respondo, mas te mando um abraço especial pra você que tá curtindo a programação aqui. Não tem um nome desse, não. A Neuza tá curtindo. Alô, Neuza, bom dia mais uma vez. Vamos encerrar a programação aqui, vão abrir daqui a pouquinho, aos últimos minutos, tem ainda Gustavo Mioto para atender a turma aqui. 11:59, na programação do Estúdio 901, a gente comanda aqui sempre o Toda Quarta Cabe em Pizza, então, repetindo, o Silva faturando a programação de hoje aqui no Pediu Tocou. Eu volto já já.
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1: Olá, muito boa tarde. Nós vamos a partir de agora trazendo para você as informações do esporte. E a gente já começa falando aí da Copa do Brasil, que ontem teve uma partida. Nesta terça-feira, no estádio do Mineirão, Cruzeiro e Atlético Mineiro empataram em 1-1 pelo jogo de ida das quartas de final da Copa do Brasil. O gol da equipe da casa foi marcado por Kenny Arroyo, enquanto Renan Lodi fez para os visitantes. Os dois tentos foram anotados no segundo tempo. Com o resultado, a equipe que vencer o confronto da próxima terça-feira, que será disputado na Arena MRV, se classificará para as semifinais. Em caso de novo empate, a vaga será decidida nos pênaltis. E hoje tem Palmeiras e Santos, hein? Nesta terça-feira, o Palmeiras encerrou a sua preparação para enfrentar o Santos pelo jogo de ida das quartas de final da Copa do Brasil. A bola rola hoje, quarta-feira, às 21h30, horário de Brasília, no Nubank Park, em São Paulo. Abel Ferreira coordenou o elenco palestrino em atividades táticas, como construções de jogadas, movimentações específicas, marcações e simulações de jogo, entre outros aspectos. O lateral esquerdo Piquerez e o atacante Paulinho trabalharam com o elenco em grande parte das movimentações. O uruguaio foi desfalque contra o Vasco devido a um edema na perna esquerda, mas deve estar à disposição diante do Santos, enquanto o atacante segue em transição física. Além deles, o goleiro Bruno Bertinato, contratado junto à Portuguesa, fez o seu primeiro treino com o grupo. No entanto, o Alan, que está acertando como novo reforço do Manchester City, não participou das atividades na academia de futebol e pode ficar de fora da Copa do Brasil. Por outro lado, o Santos encerrou também nesta terça-feira no CT Rei Pelé a preparação para enfrentar o Palmeiras pelo jogo de ida das quartas de final. A principal notícia na lista de relacionados de Cuca é Neymar. O camisa 10 está à disposição para o clássico desta quarta-feira, às 21h30, em São Paulo. A presença do astro vinha sendo uma das principais dúvidas para o confronto por conta do gramado sintético do estádio palmeirense. Neymar, porém, participou da preparação e foi incluído na delegação que encara o rival. Nesta terça, o elenco santista realizou trabalhos físicos e táticos do CT Rei Pelé. Foi a última atividade antes do primeiro dos dois confrontos que definirão uma vaga nas semifinais da Copa do Brasil.
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0: Vamos juntos aqui curtindo os últimos minutos do Estúdio 901, Medi 9, ZYM 936, 90.1 em Sóis, São Paulo.
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0: Agora tem o Gustavo Mioto, causador de choro.

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0: Na Prado, Kama Sutra fechando a programação aqui, 12:20. É, a gente vai reapresentar aqui o testemunho do Mr. Silva e vamos fechar a programação de hoje, gente.
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2: Olá, bom dia de novo, Ventura FM. O Mr. Silva, quero agradecer a pizza que eu ganhei. Fui sorteado hoje, a melhor pizza da região. Margarita. Beijo no seu coração, Ventura.
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1: Valeu, gente. Obrigado pela atenção. Quarta-feira chuvosa. Grupo Menos é Mais. Simone Mendes, Pedro Pecado, meio-dia 21. Zé Neto Cristiano, cheiro de volta. Já já encerrando a programação. Depois dela vem o Alessandro com 90.1 Notícias. Até amanhã.

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5: Muito boa tarde, agora 12:34 desta quarta-feira, hoje dia 26 de agosto de 2026, e como previsto e já noticiado, a chuva chegou, né? Mas inclusive a previsão é de que o final de semana seja de muito calor no Centro-Oeste Paulista também. A partir de agora a gente chega para atualizar informações e deixar você, ouvinte aqui do 90.1, bem informado com os principais acontecimentos, assuntos e última hora, tanto de Lençóis Paulista como da região, do Brasil e do mundo. Nosso muito obrigado a você que nos acompanha através do seu rádio, seja através da internet, e a partir de agora, claro, vai ficar muito bem informado aqui na Ventura FM. 12:35, o 90.1 tá no ar.
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5: E já com informações, a Prefeitura Municipal de Lençóis Paulista, por meio da Secretaria de Desenvolvimento Econômico e do Programa Municipal de Qualificação Profissional, Proquali, vai realizar a quarta edição do workshop Trabalho em Foco no próximo dia 2 de setembro, das 19h às 21h30, no Teatro Adélia Lorenzetti. O evento é gratuito e aberto especialmente para jovens que estão iniciando a sua trajetória profissional, estudantes do ensino médio e pessoas que estão em busca de novas oportunidades ou passando por um momento de transição na carreira. O encontro contará com palestras, painéis com profissionais de diferentes áreas, orientações de carreira e também informações sobre cursos, programas de aprendizagem, estágios e vagas de emprego. Um dos destaques da programação será o painel de profissões, que vai permitir aos participantes conhecer diferentes carreiras a partir da experiência de profissionais que atuam diretamente em suas áreas, compartilhando as suas trajetórias, desafios, rotinas e oportunidades. A programação foi definida a partir de uma pesquisa realizada com mais de 600 jovens e identificou seus principais interesses, expectativas e dúvidas em relação ao mercado de trabalho. Além de promover o conhecimento e oportunidades, o workshop também será uma ação solidária. Os participantes são convidados a contribuir com a doação de caixas de leite que serão destinadas a entidades do município. A iniciativa busca unir desenvolvimento profissional e solidariedade, fortalecendo o compromisso do evento com a comunidade. 12:36.
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5: Seguimos com mais informações. Olha, trabalhadores da empresa Cargo Polo Transportes Limitada realizaram uma manifestação pacífica no início da manhã desta quarta-feira, em frente à sede da empresa, que fica localizada no Distrito Industrial Luiz Trescente, em Lençóis Paulista. A paralisação tem como objetivo cobrar a regularização de obrigações trabalhistas e melhorias nas condições de trabalho. Em carta aberta, a comissão de colaboradores listou 12 reivindicações principais dirigidas à diretoria da transportadora. Entre os pontos centrais do protesto estão atrasos recorrentes no pagamento de salários, vales e diárias, além de irregularidades nos depósitos do Fundo de Garantia do Tempo de Serviço, com relatos de pendências que chegam a quase um ano. Além disso, as principais reivindicações são atrasos e rescisões, FGTS também consignados, jornada e valores, escala e gestão, mudanças na liderança. Os manifestantes reforçam que o ato busca estabelecer um canal de diálogo e transparência com a empresa, sem a intenção de gerar conflitos, visando apenas garantir a sustentabilidade financeira das famílias afetadas. Meio-dia e 38, informações com Eduardo Amaral.
6: Pelo menos uma pessoa morreu no Brasil, infectada com a chamada febre do Nilo Ocidental. Já são 4 os casos confirmados no país nesta semana, todos em Santa Catarina. A vítima fatal é uma mulher de 77 anos, moradora de Imbituba, que faleceu no dia 8 de agosto, depois de apresentar complicações neurológicas. Esta foi a primeira morte associada à doença do estado. Países da Europa, como Grécia e Macedônia do Norte, já enfrentam surtos da doença, que é transmitida pelo mosquito pernilongo comum. Médico infectologista do Hospital Moinhos de Vento, de Porto Alegre, Paulo Ernesto Gelwer Filho, chama atenção para o fato de que a doença se desenvolve de forma silenciosa.
7: Na maioria das pessoas, ela não causa sintomas. Quando aparece, geralmente são leves, como febre, dor de cabeça, dores no corpo e cansaço. Uma pequena parcela, o vírus pode atingir o sistema nervoso e causar meningite, encefalite ou paralisia. E é nesses casos graves que pode haver o risco de morte, principalmente em idosos e pessoas com imunidade comprometida. Se os sintomas forem leves, deve procurar avaliação médica, principalmente se estiver em uma região com circulação do vírus. E se houver febre alta, confusão, sonolência intensa, rigidez no pescoço, convulsões ou fraqueza muscular, a orientação sempre é procurar atendimento imediatamente.
6: O infectologista lembra que idosos e pessoas imunodeprimidas são as mais suscetíveis a desenvolverem formas graves da doença. Para se prevenir, o médico também chama atenção no combate ao pernilongo comum, que é o mosquito causador e transmissor da febre do Nilo Ocidental.
7: O transmissor é principalmente o mosquito do gênero Culex, nosso pernilongo comum. E a prevenção é feita evitando picadas, usando repelente, telas em portas e janelas e roupas que protejam a pele. Também é importante reduzir os criadouros de mosquitos e os locais com água parada. E como não existe vacina para uso humano, o controle do mosquito e a proteção individual são as principais formas de prevenção. O risco das formas graves é maior em idosos, especialmente naqueles acima de 60 anos, e em pessoas imunodeprimidas ou com algumas doenças crônicas.
6: Além do caso que resultou em morte, outro paciente de 56 anos, morador da cidade de Caçador, também em Santa Catarina, teve um diagnóstico confirmado para a doença. Outros 2 casos seguem sendo investigados pela Secretaria da Saúde do Estado. Grupo Rádio Web 25 anos, áudio que amplifica conexões. Produção e reportagem, Eduardo Amaral.
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5: Meio-dia e 41, prevenir com certeza é o melhor remédio. Agradecemos ao Eduardo Amaral pelas informações direto do sul do país. E olha, quem está em busca de uma oportunidade profissional em Lençóis Paulista tem um novo canal para deixar o seu currículo. Nesta quarta-feira, portanto, a partir de hoje e também amanhã, quinta-feira, dia 27, a ACILPA, a Associação Comercial Industrial de Lençóis Paulista, recebe currículos das 9 da manhã até as 12 horas, né? Portanto, hoje já não tem mais tempo, mas ainda amanhã, quinta-feira, dia 27, né? Inclusive, pode haver até um estendimento em virtude das chuvaradas desta quarta-feira, e isso a gente vai estar informando posteriormente. Então, amanhã, quinta-feira, dia 27, você poderá entregar o seu currículo diretamente na CILPA, que é a Associação Comercial Industrial de Lençóis Paulista, com horário, atenção, das 9 às 12 horas. horas. Para participar, basta comparecer ao local com o currículo em mãos. Os documentos recebidos poderão ser encaminhados para empresas parceiras que estão em busca de novos talentos, ampliando as chances de quem procura uma vaga ou quer se reposicionar no mercado de trabalho. Lembrando que a entrega é gratuita e aberta a todos os interessados. Portanto, hoje já não dá mais tempo, já que começou aí das 9 até o meio-dia, mas amanhã, quinta-feira, no mesmo horário, das 9 ao meio-dia, você poderá entregar o seu currículo diretamente na Silpa, que fica na Rua Piedade 161, no centro de Lençóis Paulista. Meio-dia e 42, Yuri Hudson.
8: A Instituição Fiscal Independente do Senado divulgou um estudo que alerta para um desequilíbrio estrutural nas contas públicas, mesmo com a previsão de cumprimento da meta fiscal neste ano. Nos primeiros 7 meses de 2026, as receitas federais cresceram 6%, enquanto as despesas avançaram 6,3%. O relatório aponta ainda que parte do resultado é influenciada por gastos retirados do cálculo formal da meta. O diretor da Instituição Fiscal Independente, Alexandre Andrade, afirmou que o cumprimento da meta não significa o equilíbrio das contas públicas. Ele explicou que deduções previstas na legislação serão determinantes para esse resultado.
9: Essa meta será cumprida devido às deduções legais de despesa atualmente existentes. Basicamente são os precatórios, que foram excluídos das regras fiscais no ano passado, as áreas de defesa e de saúde e educação custeadas com recursos do Fundo Social. Então, essas deduções de despesa, que totalizam nas contas do governo 62,8 bilhões neste ano, é que vão garantir o cumprimento da meta fiscal.
8: O relatório aponta ainda para os chamados restos a pagar, despesas assumidas em anos anteriores, mas que ainda não foram quitadas. O acúmulo desses compromissos reduz o espaço disponível no orçamento para novos investimentos. A avaliação da Instituição Fiscal Independente do Senado é de que parte do crescimento recente da arrecadação está ligada a fatores temporários, enquanto despesas obrigatórias, como benefícios previdenciários e encargos sociais, têm caráter permanente. Por isso, o alerta. Agência Rádio Web, de Brasília, Yuri Hudson.
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5: Meio-dia e 44, a Polícia Militar recuperou um carro que havia sido furtado horas antes no estado do Paraná na tarde desta terça-feira, após o motorista capotar o veículo na estrada vicinal do Baixão de Serra, em Mineiros do Tietê. Os policiais pesquisaram a placa do veículo e constataram que o automóvel era produto de furto registrado na cidade de Nossa Senhora das Graças, no Paraná. O motorista foi socorrido para uma unidade hospitalar em Barra Bonita, mas deixou o local antes do fim do atendimento. A partir das características do suspeito e também das vestimentas informadas, as equipes policiais realizaram um cerco na região, que resultou na localização e na prisão do homem nas imediações do terminal rodoviário de Barra Bonita. Ele não possuía carteira nacional de habilitação e confirmou o envolvimento no acidente, mas apresentou versões contraditórias sobre a procedência do veículo. Após exame médico cautelar, o homem foi preso em flagrante pelo crime de receptação. O veículo foi recuperado e apresentado na Delegacia de Polícia Civil. Meio-dia e 45.
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2: Muito bem, já de volta agora, 12:48. A gente segue com mais informações. A Câmara Municipal da cidade de Jaú informou nesta terça-feira que suas contas bancárias institucionais foram invadidas e tiveram valores movimentados de forma indevida por criminosos. O valor movimentado pelos criminosos não foi divulgado, mas o caso é investigado pela Polícia Civil e também é alvo de procedimentos internos instaurados pelo próprio Poder Legislativo. Segundo a nota assinada pelo presidente da casa, Jefferson Vieira, medidas de urgência foram tomadas assim que o problema foi detectado para resguardar o patrimônio público. A Câmara também acionou a instituição financeira responsável para buscar a reparação total do prejuízo. Até a noite de ontem não havia informações sobre os suspeitos. 12:49, Joyce Santos.
3: A propaganda eleitoral gratuita no rádio e na televisão para as eleições 2026 começa na sexta-feira, 28 de agosto, e segue até 1º de outubro, 3 dias antes do primeiro turno. Nesse período, candidatas e candidatos poderão apresentar suas propostas ao eleitorado por meio da programação das emissoras. O espaço passa a ser altamente disputado pelos elegíveis, conforme explica o advogado atuante em direito eleitoral e partidário, Rafael Morgental.
4: Propaganda eleitoral em rádio e televisão, né, que é muito disputada pelos partidos na fase de coligações para ver quem vai ter a maior quantidade de tempo para entrar na casa, no carro, enfim, no local de trabalho dos eleitores, às vezes até de modo despretensioso, aquele aparelho que fica ligado, mandando inserções a todo tempo, ou aquele programa em bloco, né, do horário eleitoral gratuito, famoso, que em poucos dias já começaremos a ver na televisão também.
3: Antes do início das transmissões, a Justiça Eleitoral organiza o plano de mídia, que define a distribuição do tempo entre partidos, federações e coligações, além da ordem de veiculação no primeiro dia. O TSE também realiza o sorteio que estabelece a sequência das propagandas em rede, enquanto os tempos destinados a cada candidatura são calculados conforme as regras eleitorais. O início do horário eleitoral gratuito ocorre depois da liberação geral da campanha, que começou em 16 de agosto, quando os candidatos também passaram a fazer propaganda nas ruas e na internet. Para o segundo turno, caso seja necessário, o horário eleitoral gratuito está previsto para ocorrer entre 9 e 23 de outubro. Agência Rádio Web, produção e reportagem, Joyce Santos.
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2: Meio-dia e 51, tá aí, portanto, já marque na sua agenda. Vai começar nesta sexta-feira, dia 28, a propaganda eleitoral gratuita no rádio e na TV. Olha, o Tribunal de Justiça do Estado de São Paulo reduziu de 90 para 60 dias o período de afastamento cautelar do prefeito de Ourinhos, Guilherme Andreu Gonçalves da Silva, do Podemos. A decisão foi publicada nesta segunda-feira, dia 24. A redução ocorreu após um recurso apresentado pela defesa do prefeito afastado. Com a mudança, a suspensão chegaria ao final no domingo, dia 30, e Guilherme pode ser reintegrado ao cargo de prefeito já na segunda-feira, dia 31. De acordo com o Tribunal de Justiça, o afastamento foi mantido, pois a permanência do prefeito poderia interferir na produção de provas do processo. Porém, a justiça também considerou o período de 60 dias que era suficiente para garantir a instrução da ação. No entanto, no fim do dia desta terça-feira, a decisão foi retirada do sistema sistema do TJ. Inclusive, a alternativa e a retirada alteraria a data do retorno do prefeito, mas o assessor do TJ

0: Não soube informar e esclareceu que as movimentações futuras do processo podem ser acompanhadas no site do Tribunal de Justiça. Meio-dia e 52, seguimos com mais informações, Norberto Notari.
1: Uma grave inundação no Nepal deixou centenas de desaparecidos e até agora mais de 50 mortos. As informações são das autoridades locais. De acordo com o Conselho de Turismo, aproximadamente 400 viajantes estão na região, sendo que quase 300 são estrangeiros. Os vídeos que já estão nas plataformas mostram pessoas fugindo de uma avalanche que parece ser na fronteira com o Tibete. Além disso, as imagens transmitidas pela televisão mostraram casas destruídas pelas águas, carros flutuando e uma ponte sendo levada pela correnteza. De acordo com o Ministério de Relações Exteriores do Nepal, a enchente repentina teria sido causada por um terremoto que desencadeou o grande deslizamento, bloqueando o rio Botkoshi. O Serviço Geológico dos Estados Unidos, que registra sismos em todo o mundo, detectou um tremor de magnitude 4.4 na região no mesmo horário do ocorrido. As nacionalidades das pessoas listadas como desaparecidas incluem até agora viajantes da Áustria, Holanda, África do Sul, Reino Unido e Malásia. O líder da China, Xi Jinping, responsável pelo Tibete, ordenou esforços de busca e resgate em grande escala para encontrar desaparecidos. As informações são da Agência Estatal de Notícias do País Asiático. Agência Rádio Web com informações internacionais, Norberto Notari.
0: Muito bem, meio-dia 54, apenas atualizando informações, notícias de agora, inclusive com relação a esse caso. Até por volta do meio-dia de hoje, portanto, agora há pouquinho, né? Havia informações de 98 mortes confirmadas e até o momento 844 desaparecidos. 95 mortes e 579 desaparecidos no Nepal e 3 mortes e 265 desaparecidos no Tibete, hein? Embora não seja muito populosa, a área atingida pela avalanche conecta diversas cidades e vilas e abriga usinas hidrelétricas, além de um posto fronteiriço entre o Nepal e a China, que controla o território do Tibete. O posto é uma das principais vias e portas de entrada e saída para quem viaja entre os dois países. Qualquer momento, inclusive, dentro da programação, a gente traz mais informações. Meio-dia e 54, dando sequência com notícias. Um apartamento na Avenida Itália pegou fogo no final da tarde de segunda-feira em Botucatu. De acordo com os bombeiros, o fogo começou em um apartamento no terceiro andar, mas foi controlado pelos próprios moradores com extintores do prédio. Como a fumaça se espalhou pelo edifício, os bombeiros orientaram a evacuação do bloco por segurança. Durante a vistoria no apartamento, a equipe encontrou um cachorrinho de pequeno porte escondido debaixo do sofá. O animal foi resgatado com vida e entregue à sua proprietária. Ninguém ficou ferido. O prédio passou por uma inspeção e os moradores puderam retornar aos apartamentos assim que a fumaça se dissipou. A polícia segue investigando o caso. Meio-dia 55, Yuri Hudson volta na programação.
2: A proposta que acaba com a escala de trabalho 6-1 pode avançar no Senado já nesta semana. O relator na Comissão de Constituição e Justiça, senador Omar Aziz, do PSD do Amazonas, pretende apresentar o parecer nesta quinta-feira. A intenção é acelerar a tramitação e evitar mudanças no texto aprovado pela Câmara, para que a proposta não precise retornar aos deputados. Defensor da redução da jornada de trabalho, o senador Paulo Paim, do PT Gaúcho, afirmou que o Congresso precisa garantir proteção trabalhista e condições para que as pessoas tenham vida além do trabalho.
3: Precisamos enfrentar a precarização do trabalho, os abusos decorrentes da pejotização e as formas de trabalho sem proteção. É urgente que o Brasil ponha o fim da escala 6-1 e promova a redução da jornada de trabalho para 40 horas semanais sem redução salarial. Isso é modernizar as relações de trabalho.
2: A PEC estabelece jornada máxima de 40 horas semanais e 8 horas diárias, com 2 dias de descanso remunerado por semana. A redução das atuais 44 horas para 40 horas será de forma gradual. O governo Lula tenta aprovar a proposta antes das eleições de outubro. No entanto, o presidente do Senado já afirmou que não deve colocar a matéria no próximo esforço concentrado. A oposição também articula um pedido de vista na CCJ para adiar a análise. Para ser aprovada no plenário do Senado, a PEC precisa do apoio de pelo menos 49 senadores, em duas votações. Se o texto passar sem alteração, pode seguir diretamente para promulgação. Agência Rádio Web, de Brasília, Yuri Hudson.
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0: Meio-dia 57, já com as informações do esporte, a gente segue. Quem tá chegando é ela, né? Tava sumida aí durante a semana, mas nesta quarta-feira nos informa sobre o esporte, Daniela Esperon.
5: Terminou empatado o primeiro jogo das quartas de final da Copa do Brasil em Belo Horizonte. Jogando no Mineirão com 90% dos torcedores na arquibancada, o Cruzeiro só empatou com o Atlético em 1-1. Não levou vantagem para o duelo de volta, que será na semana que vem na Arena MRV. A Raposa até abriu o placar com o Arroio no início do segundo tempo, mas o Galo empatou com o Renan Lodi, dando números finais ao clássico. O meia-atacante Bernardo Galo diz o que, que o Atlético precisa fazer para conseguir a classificação.
6: Imaginava que, como sempre, ia ser um jogo muito difícil, muito complicado, tratando de um clássico, se tratando de quarta de final de uma Copa do Brasil. Todo mundo quer classificar, a gente sabe que ia ser um jogo no início estudado das duas equipes. Está tendo muita vontade, por isso que a gente acaba, não só o nosso time, mas como o time do Cruzeiro, criando mais chances justamente por esse jogo mais parado, um jogo mais de falta. Então, a gente vai ter que tentar, né? De alguma forma, sair desse estilo de jogo, dessa forma de jogar, para que a gente possa criar mais oportunidades de gol.
5: Agora os times voltam a se enfrentar na terça-feira que vem, novamente às 21h. Quem vencer avança e um novo empate leva a decisão da vaga para os pênaltis. Nesta quarta-feira, outros dois duelos serão abertos. Vasco recebendo Vitória em São Januário às 21h e no mesmo horário o Palmeiras pega o Santos no Clássico Paulista no Nubank Park. Agência Rádio Web com informações da Copa do Brasil, Daniela Esperon.
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0: Muito bem, agradecendo a Daniela Esperon com as informações, ela que amanhã retorna junto com a gente, atualizando as informações e falando mais com relação ao jogão de hoje, hein, entre Palmeiras e Santos, primeiro jogo da próxima fase da Copa do Brasil. Último assunto, um homem foi preso em flagrante na noite de terça-feira em Itatiba, suspeito de ameaçar a própria avó com uma faca e tentar provocar uma explosão na residência utilizando um botijão de gás. O caso foi registrado como violência doméstica. Segundo a Polícia Militar, a ocorrência aconteceu por volta das 19h no bairro Jardim Nações. O suspeito havia comparecido à delegacia pela manhã, também em razão de uma ocorrência de violência doméstica, mas acabou sendo liberado. Ainda de acordo com a PM, após retornar ao imóvel, o homem teria iniciado novas ameaças contra a avó, utilizando-se de uma faca. Ele também teria danificado objetos da residência, aberto o registro do botijão de gás e afirmado que provocaria uma explosão. A polícia foi chamada e encaminhou o mesmo humilhante novamente para a delegacia, onde ele acabou preso por ameaça. Uma em ponto. Com essa informação, a gente por aqui finaliza mais uma edição do 90.1 Notícias. Agradecendo a você mais uma vez pela sua companhia e pela sua audiência. Amanhã, quinta-feira, a gente volta, hein? Às 12h30, o nosso encontro está marcado. Um grande abraço, excelente tarde, fiquem com Deus e a gente se fala.
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4: Oi, gente, boa tarde. Vamos juntos e ao vivo na sua rádio ZYM936, Rádio Ventura, em Lençóis Paulista. É o Boa Tarde no Ar.
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4: Boa tarde, ótima quarta-feira, dia 26 de agosto. É a programação do Tamo Junto Ventura no ar a partir de agora. E aí, tudo certo? Tudo tranquilo com você? Tá aí no seu horário de almoço, bom almoço? Tá levando a Ventura de carona no carro? Vamos juntos, boa tarde. Tá aí trabalhando já na labuta, na luta? Muito boa tarde para você que tá nessa quarta-feira com a gente, onde quer que você esteja nesse momento. Quarta-feira nublada, chuvosa em Lençóis Paulista e na nossa região. E a gente segue por aqui com muita música boa, com a sua participação. E hoje a quarta termina mais que especial só na Ventura, porque acaba em pizza.
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4: Sempre os melhores, toda quarta acaba em pizza. Para você que manda seu nome completo, participa aqui da nossa programação. No final da hora já tem sorteio para você. Para começar, tem Henrique Castro com o grupo Menos é Mais.

0: nosso Boa Tarde Ventura com o som da Simone Mendes. Aqui com a gente teve também Luan Santana, Traia Veia, O Lugar Mais Triste do Mundo, Henrique Castro com o Grupo Menos é Mais. Abrindo o nosso Boa Tarde, que tá só começando e até as duas tem pra você a sua participação valendo prêmios. Hoje é quarta-feira e toda quarta só aqui na Ventura Cabin Pizza. Que delícia, né? Eu sei que você tá finho hoje com essa quarta-feira chuvosa. Que delícia chegar em casa, saber que tem uma pizza pra você jantar aí com a sua família. Não vai precisar chegar no fogão, fazer janta. É só aproveitar. Então, você participa com a gente e concorre. 3264-9090. Um alô pra Ingrid aqui com a gente. A Maria Oliveira. Oi, Maria. Boa tarde. A Sueli também de Souza. A Beth também. A minha xará Alê. Valeu, Alê. O Thiago na sintonia. Um alô pro Vando. Oi, Vando. Boa tarde, meu amigo. Tamo junto. Vando aqui na sintonia da Aventura.
1: Boa tarde, Alessandra.
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1: Boa tarde, pessoal da Aventura. Aqui quem tá falando é o Alex.
0: Oi, Alex.
1: De Aventuras. Estamos aqui nessa chuvinha aí, mas o serviço não para, graças a Deus.
0: Opa, um beijo pra você, Alex. Quando for mandar um áudio, manda mais pertinho aí do seu celular pra gente ouvir você certinho, tá bom? Mas tá concorrendo, Alex. Bom serviço aí pra você. O Rafael Francisco também tá por aqui. Um alô pra Letícia. Oi, Letícia. A Mari. Oi, Mari. Boa tarde. Tamo junto, Mari. Tá participando do nosso sorteio. O Alessandro também. A Valquíria. O Sérgio do Açaí 1. A Cícera, Maria Vitória, Ângela. E eu tô esperando você. Participa.
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0: FM, sua rádio mais perto de você, aqui na programação da Aventura. O sucesso do Marcos e Belucci com João Gomes, Saudade Digitando. Teve Zezé de Camargo, Cleiton e Romário. E tem você que participa com a gente. Participa para concorrer à pizza, promoção que todo mundo adora. Terminar aí a sua quarta-feira com uma pizza e da Marguerita Delivery. Aí todo mundo gosta, né? Então participa, o Kleber tá por aqui. A Maria, o Ricardo também. Oi, Ricardo, boa tarde. O Cezinha Matos, oi, Cezinha. Abraço aí pra você, tamo junto, bom serviço. O Ederaldo, um alô pro Silvano também, tá por aqui. O Lori, lá do Parque São José, valeu, Lori. O Sérgio Humberto também tá por aqui, pedindo Vitor e Léo Borboleta. A Mércia, a Ângela, oi, querida, um beijo, obrigado pelo carinho. O Marcos Paçoca, o Vando também aqui com a gente, Andréia, e eu tô esperando você, vem que dá tempo.
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0: de 2021 e já rendeu outras ações solidárias. Entre elas está o apoio à construção do Lar dos Artistas do Amor em Goiânia, que vai receber pacientes em tratamento contra o câncer. O espaço terá 20 apartamentos, além de brinquedoteca, sala de aula, auditório, jardim, capela, cozinha e refeitório. A Loki já disse que enxerga esse tipo de iniciativa como parte de seu propósito de ajudar ao próximo.
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Metro FM, sua rádio mais perto de você, essa é doída. Guilherme Santiago, eu não te amei à toa. Teve Zé Neto Cristiano com o barulho do foguete de Ilcinho Diferentão, tocando todas aqui na tarde da sua rádio mais perto de você. Tá valendo para todo mundo que participa a pizza da promoção Toda Quarta Cabe em Pizza. Participa aí para concorrer. Uma ótima tarde chuvosa. Aqui o nosso amigo falando tarde de chuva, né? O Marcos Jordão. Valeu, Marcos. Boa tarde para você. Agora em Lençóis Paulista, vamos conferir a temperatura em Lençóis Paulista. Termômetros marcando 20 graus com possibilidade de chuva durante toda essa quarta-feira. E as temperaturas continuam mais baixas hoje, mas no decorrer da semana o calor aumenta. Foi só uma chuvinha aí nessa quarta-feira, logo logo o sol e o calor voltam. Mas a

0: aniversariantes dessa quarta, dia 26 de agosto. Eu vou voltar já com o sorteio, hein? Volto já.
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0: É o som da Taylor Swift aqui na Tarde da Aventura. E tem sorteio agora pra todo mundo que participou. Aventura! Valendo a nossa promoção deliciosa com pizza da Margherita Delivery, saindo agora para a final do telefone 6247, Alessandra Ponsoni. Parabéns pra você, Ale. Final do telefone 6247. Faturou a pizza da promoção que todo mundo ama. Toda quarta cabe em pizza. Não faturou, não fica triste. Você pode ser o próximo ganhador, a próxima ganhadora, porque em todos os programas tem sorteio. Inclusive, eu volto já com Tamo Junto.
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1: Muito boa tarde, nós vamos dando sequência, atualizando mais informações. O Tribunal Regional Eleitoral de São Paulo prevê a contratação de 1.044 assistentes de eleição temporários para atuar nos cartórios eleitorais durante o período eleitoral. Com salário base de R$ 1.805,43, a seleção oferece oportunidades para o interior paulista e exige apenas ensino médio completo ou experiência anterior na Justiça Eleitoral. Além da remuneração fixa para a jornada de 44 horas semanais, os contratados terão direito a vale-refeição diário de no mínimo R$ 24,80, cesta básica mensal de R$ 174,10 e auxílio transporte. A contratação será feita por meio de uma empresa terceirizada com carteira assinada e vínculo formal. Na região de Prudente, há vagas confirmadas para a sede regional e para municípios vizinhos como Tupi Paulista, Rancharia, Regente Feijó, Presidente Venceslau e Dracena. Em todo o interior, há oportunidades em polos como São José do Rio Preto, Sorocaba, Bauru, Araçatuba, Marília e também Itapetininga.
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0: Tô por aqui, vamos juntos? Boa tarde, gente boa. Estamos na ZYM936, Rádio Ventura, em Lençóis Paulista.
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0: Tá no ar, tamo junto.
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0: Tamo junto dessa quarta-feira no ar. Boa tarde. Quartamos, quarta-feira. Tarde nublada, chuvosa em Lençóis e região. Chove lá fora e aqui é só chuva de hits, hein? Hits e prêmios e as fofocas que a gente gosta. Tamo junto, sempre com a enquete do dia pra você participar, dar sua opinião, dar seu alô e concorrer aos prêmios. Hoje, quarta-feira.

oferta Cabin Pizza, então tem mais sorteio de pizza pra você. Já saiu uma aqui hoje, agora há pouco, pra Le Ponsone, e a próxima pizza pode ser sua. Então vamos interagir, vamos participar nessa quarta-feira boa? Já já conto pra você qual a enquete e a história de hoje. Pra gente começar com música, tem o Henrique Juliano.

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1: Ventura FM, mais perto de você, e o som da Isa Sem Filtro. Teve também Fernando Sorocaba com o Thierry, Henrique e Juliano, e tem você daqui a pouquinho por aqui respondendo a nossa enquete do dia.
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0: junto, Ventura, com o som do Ed Sheeran, Bad Rabbits, e tem você por aqui que participa da nossa enquete de hoje. Sabia que hoje, dia 26 de agosto, é Dia Mundial do Cachorro? É comemorado a data que celebra os companheiros que fazem parte da família e também chama a atenção para a adoção responsável, os cuidados e o combate aos maus tratos. Quem tem cachorro sabe que cada um tem seu jeitinho, né? Tem aqueles mais manhosos, os mais ciumentos, os mais arteiros, o que sabe a hora que o dono vai chegar. E a gente quer saber, você tem ou já teve algum cachorro que marcou a sua vida? Ele tinha, tem alguma mania pra você contar pra gente? Já aprontou alguma coisa que virou história de família? Ou tem aquele jeitinho que parece gente? Conta aí uma história bacana com o seu animalzinho, como que é a sua relação com ele. Você já teve ou tem um cachorro que marcou a sua vida? Hoje, dia 26 de agosto, é dia mundial do cachorro, desse animalzinho que nos acompanha e nos traz tantas alegrias, né? Tem quem não goste e tá tudo certo, mas a gente tem que ter o máximo de respeito, né? A gente sabe de várias histórias que acontecem e até a pessoa, e esse dia também fala da adoção responsável, porque tem gente que pega no calor do momento, depois fica doente, fica velhinho e abandona. Infelizmente, na nossa cidade nós temos muitos casos de abandonos ou até de pessoas que têm animalzinhos, mas acaba não tratando como deveria. Inclusive você que vai sair para trabalhar, ai meu cachorro escapa, fica o dia inteiro na rua seu cachorro, eu tô cansada de ver isso aqui na cidade, a pessoa sai com o carro primeiro, prende o cachorro, depois você vai lá e fecha, ou preguiça, o cachorro fica o dia inteiro na rua, hoje tá frio, na chuva e tá pra lá e pra cá, isso acontece muito. E quando eu sei, eu bato na porta da sua casa, vocês sabem. Eu acho um absurdo. Então não tenha, não pegue um animalzinho se você não vai cuidar direito. Ai, Alessandra, pega pra você. O da minha vizinha eu já tentei pegar pra mim por causa disso. É que eles são tão amorosos que eles são fiéis ao dono, tratando bem ou não. Então você que tem um animal, às vezes tem mais de um, coloque seu animal, não deixe na rua. Isso pode acontecer do seu animalzinho ser atropelado ou até então já ocasionar acidentes com outras pessoas, principalmente quem tá de moto. Aí fala, aí a responsabilidade é do dono, porque não deixou o animalzinho dentro do quintal. Então hoje a gente fala aí do Dia Mundial do Cachorro, falando desse animalzinho que a gente tem o maior carinho, e também essa data é mundialmente conhecida também para ter aí a prevenção contra os maus tratos e o abandono que infelizmente acontece e muito. Conta aqui pra gente, você tem ou teve um cachorro que marcou a sua vida? Ele tem alguma história aqui, alguma mania que fala, nossa, esse cachorro parece gente. Já aprontou alguma coisa? Ou conta pra gente se tem alguma historinha com seu animal, como que é a sua relação com ele. Manda áudio pra gente de até 30, 40 segundos, tá bom? Pra gente poder colocar ele inteiro no ar. Volto já com você e hoje todo mundo que participa respondendo a nossa enquete concorre à pizza da promoção. 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

É o nosso Tamo Junto aqui na programação da sua rádio mais perto de você. E segue a nossa enquete de hoje. Hoje nós estamos falando sobre o Dia Mundial do Cachorro, que é uma data para incentivar a doação responsável, combater os maus tratos e também falar um pouco desses animaizinhos que só nos trazem alegria. Você já teve algum cachorro ou tem algum cachorro que marcou a sua vida? Ele tem alguma mania que parece até a gente? Já tem uma história aí de que ele aprontou, fez alguma coisa? Conta pra gente como é.

0: Ele era um ser fenomenal. Ele subia na escada, subia no pé de manga.
1: No pé de manga?
0: Ele descia do carro na estrada pra correr. Ele era incrível. Ele não era meu. Ele veio lá de Mogi Mirim, mas ele era de Borebi. Borebi amava ele.
1: Amava o Pete.
0: Amava o Pete. Pete, eu amo todos os meus animais, mas o Pete...
1: Foi, marcou a sua vida.
0: Inesquecível.
1: Ai, que lindo, incrível. Marcos.
0: Um ser que não era desse mundo.
1: Que lindo, e ele falou que era lá de Borebi, então você de Borebi, você lembra do Pete? Um cachorrinho que, segundo Marcos, fez muito sucesso e marcou a vida aí pelo seu jeitinho extraordinário. Um beijo.
2: Oi,
1: Marcos.
2: Oi, boa tarde, tudo bem, querida?
1: Tudo bem, e você?
2: Eu sou muito suspeita, Lê, pra falar de cachorro,
1: você,
2: né?
1: Você tem vários.
2: Eu amo, sou apaixonada, tenho dois adotados há muito tempo, são muito bem cuidados. É, infelizmente, há 2 anos morreu um, né, que eu tinha com quase 16 anos, sofro até hoje, né? E pra mim, ali, quem maltrata e abandona animais, é, não tem, que, é, não vale nada, na verdade, pra mim não vale nada, porque não podemos chamar de ser humano, né?
1: Sim, com certeza.
2: Eu amo, ali, não sei viver sem cachorro, ali, amo. Mais que chocolate. Vamos,
1: Alê,
2: um beijo.
1: Um beijo, Ângela, um beijo. A Luciana do Núcleo falando, Alê, eu tenho Bob, que ele já roubou um frango assado inteiro da mesa. Quando percebemos, ele estava escondido atrás do sofá comendo. Até hoje, quando tem frango, alguém pergunta se o Bob tá longe, porque ele pegou um frango inteiro e roubou da mesa. É uma história que todo mundo da família lembra. Olha só, o Bob, é, tem uns que a gente não pode bobear não, que são super espertos. O Carlos da Secap. Ale, eu tive um vira-lata que chamava Negão, que me acompanhou durante 14 anos. Ele me esperava todos os dias no portão. Quando ele faleceu, eu fiquei um bom tempo sem querer outro cachorro, porque parecia que eu tinha perdido meu melhor amigo. E a gente perde mesmo, né, quando acontece isso. Então, o Carlos da Secap falou que teve aí o Negão, que ficou com 14 anos aí de companheirismo com ele. Conta aí pra gente, hoje é Dia Mundial do Cachorro. Você já teve ou tem um cachorro que marcou a sua vida? Tem alguma história bacana com ele? Conta aí pra gente. 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

Tamo junto aqui na Tarde da Aventura, o som do Tairone com a Marília Mendonça. E aí, você tá preparado? Participa com a gente, dando a sua opinião na nossa enquete de hoje, 3264-9090. Eu volto já com você.

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1: Muito boa tarde. Lençóis Paulista tem um novo plano diretor. A legislação que orienta o planejamento urbano e territorial do município foi atualizada, sancionada e já está em vigor, acompanhando a evolução da cidade e também as necessidades atuais e futuras da população. O plano diretor é a lei que define como a cidade cresce, onde podem surgir moradias, comércios, indústrias e serviços, e como o poder público organiza esse avanço. A versão atualizada traz mudanças em várias frentes. No zoneamento urbano, as zonas destinadas à habitação, ao comércio, aos serviços, à indústria, à logística, foram revisadas para garantir um crescimento ordenado e compatível com a infraestrutura já existente. Na habitação de interesse social, as zonas especiais de interesse social, as chamadas ZEIS, foram ampliadas e adequadas. Os lotes nessas áreas passam a ter área mínima de 162 metros quadrados e testada mínima de 9 metros, o que facilita a produção de moradias populares. Projetos de interesse público municipal também ganham prioridade na tramitação.
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3: E segue o Tamo Junto dessa quarta-feira, dia 26 de agosto. Hoje é dia mundial do cachorro. Sabia que tem uma data mundial pro seu animalzinho? Sim, a gente quer saber hoje no Tamo Junto Ventura comigo, Aleli Banório, com você aí do outro lado do rádio, em casa, no carro, no trabalho, respondendo a nossa enquete, porque todo mundo que responde concorre à pizza da Marguerita Delivery na promoção que todo mundo ama, toda quarta cabe em pizza.
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3: E você manda muito bem aqui respondendo. Você já teve algum cachorro que marcou a sua vida? Tem ou já teve? Ele tinha alguma mania que parecia ter a gente? Já aprontou alguma coisa que virou história de família? Conta pra gente uma história bacana com o seu animalzinho ou a relação que você tem com ele. Participa aqui com a gente no nosso zap. O João Paulo, Ale, meu cachorro se chama Thor. E ouve todas as palavras que ele gosta, né? Passear, comer, frango. A gente nem pode falar nada perto dele. Às vezes, quando a gente vai falar alguma dessas palavras, precisa soletrar. Mas acho que ele já tá aprendendo a soletrar também, viu? Porque ele começa a pular só de imaginar o que a gente já tá falando. Ele entende tudo. É o João falando aqui do Toro, o cachorrinho dele. Júlio César também tá por aqui. Participando, Miguel Bonifácio. Uma vez deixamos um bolo quentinho em cima da mesa ali, com cobertura e tudo. Ele foi lá, subiu na mesa, comeu metade do bolo. No outro dia, demos a outra metade pra ele no final e ele comeu o bolo inteiro. Meu, tomara que não tenha dado de dor de barriga, né? E a gente ficou só no cheiro. Que ele já comeu metade do bolo, falou, já comeu mesmo, então tô pra você todo o resto do bolo. Ai, ai, ai. O Dirceu mandou uma foto da Belinha. Ele disse, olha, não tem como não amar. E ela é lindinha mesmo, a Belinha. Severino.
5: A minha é uma vira-lata também que eu resgatei da rua, Nina.
3: A Nina.
5: E ela é figura. Ela fica observando tudo que eu faço. Eu tô carregando o carro, fazendo entrega, ela tá observando.
3: Entende tudo.
5: E gosta de tomar uma também, se eu estiver tomando uma pro lado de fora. Vá. Que é um golinho de cerveja.
3: Ela toma cerveja.
5: A bicha figura. E eu peguei ela da rua já faz uns 8 anos já. Não sei nem a idade dela, mas graças a Deus tá lá.
3: Tá lá, tá firme bem. Forte. Firme e forte.
5: Valeu, valeu. Abraço. Tchau, tchau.
3: Valeu, querido. Abraço pra você. Ó, dá até umas bicadinhas na cervejoca. Ai, ai, ai. Participa
6: aí. Boa tarde, Ale. Que é o Branco.
3: Oi, um Branco.
6: Dia abençoado pra todos nós.
3: Pra todos nós. Boa tarde. Obrigada.
6: Tô aqui ouvindo seu programa aqui falando de animalzinho.
3: Sim.
6: O meu cachorro. Se não deixar uma camiseta com ele, quando a gente sai, ele arranca toda a roupa do varal.
3: Deixa vá.
6: É gente boa.
3: Ele quer uma pra ele.
6: Meu amiguinho. Meu amigo fiel.
3: Olha só, tem que, quando vai sair, tem que deixar uma roupa pra ele ficar sentindo o cheirinho de vocês. Senão ele fala, não deixou pra mim, eu vou lá e arranco do varal a que eu quero.

0: 6, volto já com você.
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6: Luana Piovani se envolveu em uma discussão com uma vizinha em Portugal. Após ver a mulher passeando com um pastor alemão sem guia, a atriz registrou o momento e publicou o vídeo nas redes sociais. Luana disse que se sentiu

0: país com os filhos gêmeos, Ben e Liz.
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1: Tamo junto, Ventura, de volta nessa quarta-feira, dia 26 de agosto, Dia Mundial do Cachorro. Sabia? Hoje é Dia Mundial do Cachorro, na conscientização aí sobre a adoção responsável, contra os maus tratos e também para homenagear esses animaizinhos que fazem tanta diferença na nossa vida. Conta aí, você tem ou teve algum animalzinho, algum cachorro que marcou a sua vida de alguma forma? Tem alguma história, alguma curiosidade com ele? Conta pra gente. Tá valendo prêmios.
4: Oi, minha querida amiga Lê, boa tarde.
1: Oi, Maria. Bem, você?
4: Lê, eu tinha uma cachorra dessas paquerinha, coisa mais linda, cachorra. Ela chamava Priscila.
1: Priscila.
4: Mas era um dócil. Ela era muito dócil. Nossa, ela é um amor de cachorra. Nunca deu trabalho, Lê, nunca entrou dentro de casa, ela ficava na porta assim, olhando a gente, e ela deitava ali na porta e não entrava pra dentro. Era um amor de cachorra. Quando ela morreu, eu não quis mais. Falei pro meu marido, falei, não quero mais cachorro, não adianta. Nossa, cachorro era um amor, Lê.
1: Então adota outro.
4: Fica com Deus. Cê Deus tem. Abençoe. Tchau, tchau.
1: Muita gente às vezes fica na tristeza. Ai, não quero outro porque eu vou sofrer. Mas o tanto de alegria que eles trazem pra gente durante a vida é muito maior. E a saudade fica, mas cada momento que a gente às vezes perde, fala, ai, não quero mais. Eu sei que cada um tem o seu tempo. Fala, não, foi muito dolorido pra mim. Mas quem sabe, abrindo o coração aí, tem tantos animaizinhos disponíveis pra adoção aqui em Lençóis. E é uma oportunidade ter aí mais um companheiro de vida que faz toda a diferença pra gente.
5: Boa tarde a todos.
1: Oi, Júlio.
5: Eu também, em casa, eu tenho 4 shih tzu.
1: 4?
5: E uma vira-lata. Mas essa vira-lata parece raposa, rapaz. Eu chegava em casa, os ovos tudo quebrado em cima da mesa, mas normal. Aí eu falei, caramba, aconteceu que o ovo quebrado. Um dia eu peguei ela subia em cima da mesa, quebrava o ovo com o focinho pra comer dentro do ovo e depois virava o ovo com o próprio focinho.
1: Que inteligente!
5: Era raposa. Eu juro, César de São Manuel.
1: Valeu, Júlio! Ela subia na mesa, furava o ovo, metia pra dentro aí o ovinho e virava ainda pra fingir que o ovo tava inteiro lá, não. Espertíssima a sua cachorra, Júlio.
6: Alô, Castelo.
1: Opa, não é o Castelo não, mas daqui a pouco ele tá por aqui, viu, Joaquim? Daqui a pouquinho meu amigo Castelo chega às 4 com o sertanejo bom demais. Mauri falando, eu tive 2 poodles, morreram velha. Fala que os poodles duram muito, né? Espero que o meu dure bastante. Era só pegar a chave do carro e elas corriam pra garagem, ouviam de longe o barulho, era a Lilica e a Dolly. Um beijo. É o Alessandro falando que ele tem a Peppa, que é uma bênção, minha filha entende tudo que interessa pra ela. Inteligentíssima, Peppa. Simone Simária.

0: o Thiaguinho aqui na Aventura e eu volto já com você.
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0: Tamo junto, Ventura, de volta. Vamos juntos na nossa quarta-feira. Acaba em pizza. Daqui a pouco tem sorteio pra você, que responde aqui a nossa enquete de hoje. Hoje nós falamos sobre, estamos falando sobre o Dia Mundial do Cachorro. É uma data pra incentivar aí a adoção e também combater os maus tratos e lembrar dos nossos animaizinhos, nossos companheiros de vida. Quem aí, qual foi o seu animalzinho, o cachorrinho que marcou a sua vida? Você já teve algum que marcou? Tem alguma história com ele pra contar pra gente? Lembrando que só quem responde a nossa enquete concorre aos prêmios, e pra mandar áudio, manda até 40, 30 segundos, tá bom, gente? Quem tá por aqui participando é a Natália. Oi, Ná, ela diz, a lei até hoje foi o Thor que apareceu aqui na loja faz mais de 5 anos. Ela da Agro.pet. Quando eu vou lá, eu vejo o Thor. Ele apareceu aqui como um cachorro de rua. No começo, a gente chamava ele de Garrincha, porque ele tem as patinhas tortinhas. Daí apareceram as crianças aqui, começou a chamar ele de Thor. Ele respondeu, falou que ele tinha sido abandonado, mas o nome dele era Thor. Aí, com o passar do tempo, ele descobriu onde o Cacita morava. Ele foi esperto, né, Thor? Todo dia, às 8 horas da noite, ele tava lá em frente ao portão do Cacita, latindo para poder entrar. Aí a esposa do Cacita e ele adotaram o cachorrinho Thor. E hoje ele vem pra loja, sim, mas ele vem de moto ou de carro, porque ele não vem mais a pé. Ficou rico, né, Thor? E ele é famoso, o Thor da loja, que recepciona todo mundo pedindo biscoito, um petisco. Essa é a história do Thor. E eu também sou curiosa, quando eu fui lá, eu já vi o Thor, eu falei, nossa, que bonitinho. E a Ana contou essa história pessoalmente pra mim. E olha que esperto. Ele era de rua, teve casa, foi abandonado, ficou na rua, foi já num lugar bom, né? Já fui num lugar que ele tinha comidinha, que já tinha tudo lá. Foi muito bem tratado por toda a equipe. Aprendeu onde o Cacita morava, foi atrás e agora é aí um empresário, Thor, né? Um beijo pra todos da Agro.pet, pro Cacita, que adotou, a esposa do Cacita, a Natália e toda a equipe que tem o Thor, que foi esperto, né? O mundo é dos espertos e o Thor foi bem esperto. Conseguiu aí não só uma família, mas uma loja de ração pra ele. A Tainá, Ale, tive um cachorro que dormia comigo e achava ruim quando eu me mexia. Ele fazia xixi e cocô no banheiro. E deixava eu dar banho nele toda semana. Era um cachorro higiênico. Ele fazia xixi e cocô no banheiro. Essa eu nunca vi, hein, Tainá? Um beijo pra você. Ale, tive um cachorro chamado Piri. Quando eu era criança, adorava ele. É o Marcos. Um beijo, Marcos. A Fátima Caon também aqui com a gente. Obrigado pelo carinho, querida. Um beijo especial pra você. O Mauri também falando que ele teve a cachorrinha aí que duraram bastante, as poodles. 15 e 16 anos. Falam que são quase mortais, né?
4: Boa tarde, Lê, tudo bem?
0: Tarde.
4: Eu tenho 5 cachorros, né? Tenho esses 3 aí que eu te mandei a foto. E tem mais.
0: Mandou a fotinho deles. Foto,
4: mas eles fazem parte da família, viu?
0: São pinchers.
4: Muito amorosos, muito doce. Quando chega em casa é a maior alegria, a maior festa que eles fazem com nós, né? Ah, esses 3 aí é o Scooby, a Luna e a Maggie. Aí
0: que lindinho, os 3 iguais, assim. Ele mandou uma foto dos 3 no sofá, nas cobertinhas. Lindinhos. Um beijo. Quem também tá aqui com a gente é o Thiago, participando. Abraço. Andréia, ali tenho 4 cachorras, 2 são pitbulls. Se a gente bobear, elas vão dormir na cama. Tenho também uma pincher, Mila, e é o meu xodó. Um beijo pra você, Andréia. Rose, diz aqui que a Paloma viveu 18 anos, que ela pegou filhote. Era um pastor alemão, foi um husky siberiano. Só bebia água na torneira direto. Olha só, e ela morreu de velhinha no dia 12. Caiu uma chuva, todos em casa choramos muito de saudade dela. Agora ela tem 7 velhinhos, 7 cachorrinhos velhinhos. Olha só, um beijo. E ela tomava água diretamente da torneira. Ela ia lá e pegava. Olha só. Quem também tá por aqui é o Edson Tangerino, que mandou uma foto do cachorrinho dele. O Edson lá com o cavalo e o cachorrinho dele junto, que é o Barulho, ele chama Barulho. Pela carinha de sapeca, deve ser terrível o Barulho.

0: gostou aquele barulho?
1: Tamo junto, Ventura, aqui na nossa penúltima sequência. Hoje a gente falando sobre o Dia Mundial do Cachorro, o pessoal respondendo a nossa enquete, falando desse animalzinho e de qual que marcou a sua vida, se tem alguma história bacana com eles. Tem você participando por aqui, a Marlene. Oi, Marlene. Ela diz assim: Alê, tinha um cachorro que dormia na cama. Agora tem um que não posso chegar perto do meu neto, que ele quer me morder, muito ciumento. E ela mandou a foto dele aqui com o netinho. Super agarradinhos dois. Aline falou que tem uma cachorrinha chamada Luna, mas que infelizmente ela se foi e que sente muita falta. Ela marcou a vida. Participando também aqui a nossa ouvinte, mandando uma foto da cachorrinha dela, Silvana, mandando da Suzy. Falou, era linda, o pelo negro parecia cabelo. Um beijo, diz que sente muita falta, só que agora ela tem um novo cachorrinho, Teodoro. Pessoal participando aqui da nossa enquete, respondendo no nosso zap, 3264-9090. Todo mundo que responde a enquete, claro, concorre aos prêmios. Hoje, quarta-feira, acaba em pizza da Marguerita. E eu volto já com um sorteio, ganhadora ou ganhadora, daqui a pouco pra você.
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0: 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Daqui a pouquinho tem o sorteio, hein? Fica com a gente.
7: Você não me pega mais, viu?

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1: Ventura FM, sua rádio mais perto de você, aqui na programação da Aventura. O som da Maiara e Maraísa. Pra todo mundo que participou aqui com a gente hoje, tem sorteio agora de uma pizza da promoção que todo mundo ama. É a promoção Toda Quarta Cabe em Pizza.
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1: Valendo aqui pra você, junto com a Marguerita Delivery em todos os programas, sorteio dessa pizza que é sensacional. Toda quarta cabe em pizza. Vamos lá pra todo mundo que participou aqui com a gente. Tá valendo uma pizza da Marguerita Delivery. E quem fatura, final do telefone é o 1349. Tainá, parabéns pra você, Tainá. Final do telefone 1349. Faturou aqui com a gente a pizza da promoção Toda Quarta Cabe em Pizza. Parabéns, Tainá. Faturou aqui com a gente a pizza dessa promoção deliciosa. Tainá, só ir direto hoje na Marguerita pra retirar essa pizza top. Pra você que não faturou, já com meu amigo Castelo, sertanejo bom demais, e o Mete Bala tem sorteio de mais uma dessa promoção que acontece em todos os programas. Eu, Alessandra, tô ficando por aqui, agradecer demais o carinho da audiência, você que participou aqui, você que também não participou, mas eu sei que tá sempre com o rádio ligado na Aventura. Vou deixar a última de hoje, que é o som da Mari Fernandes. Tchau, gente, até amanhã.

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1: Muito boa tarde. Um homem foi preso em flagrante pelo crime de tráfico de drogas na tarde desta segunda-feira no município de Aimbi. Contra ele também havia um mandado de prisão preventiva em aberto expedido pela Justiça do Estado do Maranhão. Segundo a Polícia Militar, equipes realizavam um patrulhamento pela região quando notaram uma movimentação suspeita em frente a uma casa apontada como ponto de venda de entorpecentes. Ao ver a viatura, um indivíduo fugiu pela rua e o morador correu para os fundos da residência. Com a autorização da companheira do suspeito, os policiais entraram no imóvel e encontraram um homem deitado em um sofá. No ambiente foram apreendidos uma tábua com vestígios de crack, uma faca e um rolo de plástico filme, materiais utilizados para o preparo de embalagens das substâncias. Em buscas detalhadas pela casa, os agentes localizaram uma sacola escondida no filtro da máquina de lavar roupa. No recipiente, havia 49 pinos de crack, somando cerca de 30 gramas da droga. Após a abordagem, o homem foi levado ao plantão policial, onde a consulta aos dados pessoais confirmou a ordem judicial expedida pela Justiça Maranhense.
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5: E vamos pegar descendo, porque subindo é contramão.
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5: Mais bruto que trator CBT sem freio. Aqui não, tatua, que é cimentado. Aô, sete arqueiro.
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5: Porque aqui nós não toma mel, aqui nós mastiga bem.
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5: Sai do mato, velho.
6: Aí na água, capivara, que lá vem bala.
5: Tarde. Tarde chuvosa. Estamos iniciando os nossos trabalhos ao vivo pelas YM936, Aventura FM, Lençóis Paulista, São Paulo. 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
5: 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Chuva santa.
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5: As melhores do passado, só clássicos da música sertaneja pra você no match bala. Tá tudo certo aí? Tudo certo, mais nada resolvido? Aqui continua daquele jeito. Mato tá alto pra carpir, tá baixo pra roçar e tá molhado pra queimar.
3: Acelera.
5: Sertanejo bom demais é do jeito que você gosta, mas se você não gosta, você pode até aprender a gostar. Nós não gosta. Nós amamos de verdade. E tem gente que tem de tudo nesse mundo, mas não é nem por um segundo tão feliz que nem nós é.
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0: Admita, Matheus e Cauã, Lauana Prado. Essa tarde nublada, o tempo tá mais fechado que porta de convento, meu vizinho de cerca. Se é o carrancudo, ele é só esse Paulinho. Você tá ouvindo a aventura? Só as melhores, só moda boa, nós gosta da modernidade, os modão nós amamos de verdade. Zé Neto e Cristiano, cadeira cativa. Aô, sete arqueiro. Manda alô pra minha vizinha de cerca do lado direito, Vanessa Nogueira. Obrigado pelo carinho da audiência, o Zecão da Araucária, do lado esquerdo, forte abraço. A Nayara, a Ana Júlia, o Caio Fernandes, Palito, alô Palito, forte abraço, meu irmão, tamo junto. Jonas Sampaio, Chagra São Judas, porque é junto dos bons que a gente fica melhor.
1: Acelera.
0: Alô Guilherme, forte abraço.
1: Ei, calma.
0: Mais simples que painel de jipe.
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0: Vai lá, vai lá, vai lá. Maiara e Maraíza aqui na Aventura. Antes, Diego e Vitor Hugo, Tubarões, Gustavo Lima, Bala Alojada.
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0: Jonete Frederico e o Negro Solimões.

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0: Júnior e César.
1: Quando eu voltei pro carro, ela não tava no carro e nem na minha vez.
0: É pra capotar a Kombi, meu vizinho de ser. Cheiro de culpado. Guilherme Santiago, vontade de fazer de novo. Barulho da caminhoneta. Da caminhoneta, caminhoneta. Ana Castela, trauma. Ícaro Gilmar, daqui a pouco tem o Bete Bala. E a promoção mais gostosa do rádio, toda quarta Carmen Pizza. 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Então gasta a sua internet comigo, só vale áudio hoje, hein? Só áudio. 30 segundos no máximo, no máximo. Ai, ai, ai. Não pode ser um áudio grandão, não. Fechou? Se a pessoa mandar um áudio grandão, o que eu vou fazer com ela, Maricota?
2: Você vai dar uma pizza nele.
0: Ah, não, não exagera, não é assim também. Deu uma esfriadinha, né?
2: Não é melhor pegar um casaquinho?
0: Convém. Maricota passou aqui agora, é de amargar.
2: É de amargar.
0: Mãe dela deixa ela aqui e some.
2: Você tá magrinho, tio.
0: Cara, não adianta puxar o saco. Não vou levar você comer McLunch feliz. Mas de jeito nenhum, porque você não vai na cadeirinha.
2: Já sou moça, tio Cris.
0: Adianta. Depois que papar tudo, tem que fazer o quê?
2: Tem que papar tudo, depois covar os dentinhos.
0: Isso mesmo.
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0: 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Mariana e Matheus, Zezé de Camargo, irmão da Lua, amigo das estrelas.
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1: Muito boa tarde. A Câmara Municipal da cidade de Jaú informou no fim da tarde desta terça-feira que foi vítima de uma fraude financeira que está sendo investigada pelas autoridades policiais e também por meio de procedimentos internos do próprio Poder Legislativo. Detalhes sobre como ocorreu o golpe e valores desviados não foram ainda divulgados. Assim que tomou conhecimento dos fatos, o presidente da Câmara Municipal de Jaú determinou a adoção das medidas necessárias para resguardar o patrimônio público e assegurar a devida apuração do caso. Paralelamente, o Poder Legislativo está adotando as providências cabíveis junto à instituição financeira, buscando a reparação dos valores envolvidos. Parte do montante já foi recuperada e as medidas para restituição integral dos recursos continuam sendo adotadas.
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2: Como é que você tá aí? Tá tudo certo? Tudo certo, mais nada resolvido? Aqui continua daquele jeito, meu vizinho de cerca. Mata alto pra carpi, tá baixo pra roçar e tá molhado pra queimar. Aô, brutalidade. Patrícia Manuela.

0: Christian Ralph aqui na Aventura. O tempo continua mais fechado que porta de convento, meu vizinho de cerca. Essa aqui é pra arrebentar o peito na cerca da Farpado. Christian Ralph, Poeira ao Vento. Coração só vê você. Chomosco e Vinícius, Patrícia e Manuela. Vai pra massa. Vamos saber a previsão do tempo agora, como é que tá? A minha preocupação lá em Pratânia não é a chuva. É se tá correndo água na estrada. Tá chovendo aí, dona Quirubina? Tá correndo água na estrada?
1: Tá chovendo sim, mas ainda não tá correndo água na estrada.
0: Dona Zefa, como é que tá o tempo aí no Guedes?
2: Tá chovendo sim, querida, tudo molhado pra fora, uma vareira, não dá nem de caminhar pelo redor de tudo.
0: Tá chovendo aí, dona Nena? Disse de Potunduva, tá chovendo?
3: Tá chovendo pra fora, dentro de casa tá tudo seco ainda, por enquanto.
0: Dona Chiquinha Benzedeira, como é que tá o tempo aí? Tá chovendo aí? No sítio de São Luís, região de Avaré, perto de Manduri?
4: Aqui tava chovendo e agora já choveu.
5: Tá chovendo, mas agora já choveu.
0: Ai, tá bem ardida. Vamos dar Chiquinha Benzedeira. Vamos dar um alô pro Silva. Seu João lá da cidade de Boracéia. O Lucas, forte abraço, parceiro, tamo junto. Sandro Alponte, Barra Bonita. Alô, Barra Bonita, Padeirinho. Tá ouvindo lá na cidade de Agudos. A Helena, a Mariana. Porque é juntos bom que a gente fica melhor.
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0: do amor.
1: Ah,
0: a minha vida. Aô, paixão desenfreada. Tá faltando amor. João Paulo e Daniel, lembra dessa, meu vizinho de ser? Cabeceira essa música, hein? Teve ainda Jennifer e Stephanie, João Nelore Texano, a danada é Cowboyzona.
1: Acelera.
0: Pra arrebentar o peito na cerca do Leme Farpado. Pra capotar a Kombi. A Lígia tá ouvindo lá na cidade de Macatuba. Alô, Macatuba, muito obrigado pelo carinho da audiência. Alô, Areiópolis, a Ana Júlia e o Vicente, forte abraço. Meu grande amigo Zé da Égua, lá de Pratânia, seu Polidório, Durvalino. Daí Tobias, tá dando mais trabalho que porco sorte.
1: Acelera.
0: Mais simples que painel de jipe.
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0: Tchauzinho Alessandro, de Paulo e Paulino. 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

0: Cristiano Castelhano. Aqui o sistema é bruto.
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0: indicação da Rafaela Tobias. Essa música é cabeceira, hein, Rafaela? A menina é bruta, doce como limão e tranquilo igual um furacão. Tão delicada, feito coisa de mula. Falou que tá achando que cai num toró lá em Fratânia. Forte abraço, velho Tobias, tamo junto. Espuma da cerveja, Jean Giovanni, do Zagroboy. A bruta pediu essa. Vanessa Nogueira pediu um dão esquisito. Tá esquisito mesmo, né? O Zagroboy. Chitãozinho e Chororó, sorriso mudo. O tempo tá fechado, tá mais fechado que porta de convento. Céu carrancudo. Chuva não para. Graças a Deus. Tem que agradecer sempre. Tem gente que só pede. Esquece de agradecer. Acelera. 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
0: 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Manda um áudio. No máximo 30 segundos hoje, hein? 30 segundos. Deu uns olhos de 2 minutos. É de amargar, é só por Deus o caminhão cheio de anjo. Hein, meus pais? 2 minutos. Pra todo mundo participar hoje. Sai do mato, velho.
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0: Vou lá, mas já volto.
2: Oscar, breve, cowboy.
0: Não sai daí não, meu vizinho de cerca.
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0: meteu o chifre no chão e sai arando.
1: Ai, ai, ai.
0: Ai, ai, ai.
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0: Piazinho chega até a coçar o chifre no barranco.
2: Eita, mano.
0: Vidro Fumê, Bruno e Marrone aqui na aventura. TV ainda, Hugo e Guilherme, Maiara e Maraíza, o meu coração em suas mãos. Eita lasqueira no pé da goiabeira. A outra em que pula, eu sei que pula. Eu só não sei se é égua ou se é mula. Manda pro meu grande amigo João Thiago, forte abraço. A Maria Beatriz, Maria Rita, Fazenda Nossa Senhora de Lourdes. Um abraço pra vocês aí, viu? Jonas Sampaio. Ô, meu irmão, tudo certo aí? Chácara São Judas, forte abraço. A Camila, Juliana, a Nayara, o Rodriguinho, mais simples que painel de jipe, lá da cidade de Bariri.
1: Nossa,
0: alô, Bariri. Alô, Igaraçu, alô, Barra Bonita, alô, Pederneiras, Agudos, Porebi, Areópolis, São Manuel, Macatuba, Pratânia, Distrito de Aparecida e São Manuel.
1: Acelera.
0: Toda a região ouvindo a aventura nos 90.1. No aplicativo, você ouve em qualquer lugar do mundo. Tem gente ouvindo lá no estado do Paraná. O Guilherme, Londrina, Paraná, forte abraço. E a Marina.
1: Acelera.
0: Se faltou, nós inteira.
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0: Aqui não, Tatu, aqui é cimentado. Moda no peito, se não eu deito.
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0: Chico Rei Paraná. No colo da noite. Baixa a que a moda é boa.
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0: Daqui a pouco tem um match-ball. Gasta sua internet comigo. Cabeceira essa música, hein? Escuta aí pra você ver.

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1: Olá, muito boa tarde. Nós vamos a partir de agora com o nosso plantão de polícia desta quarta-feira, dia 26 de agosto. Ainda de ressaca da comemoração do aniversário, um homem que completou 43 anos nesta terça-feira se reuniu com um outro indivíduo de 36 anos para ingressar em um imóvel destinado à locação e cometer furto de fiação de energia elétrica em Bauru. Eles estavam no telhado da residência na rua Jusaku Matsumoto, no Jardim Vânia Maria, quando foram flagrados e presos por policiais militares. Segundo o boletim de ocorrência, quando a dupla foi surpreendida, um deles desceu sem oferecer risco de fuga, enquanto o aniversariante tentou escapar entre os imóveis, mas foi capturado escondido no forro de um deles. A ocorrência encerrou-se por volta da 1 hora da manhã desta quarta-feira. Ambos foram encaminhados ao plantão policial e permaneceram presos, ficando à disposição da justiça. Um homem de 29 anos foi preso em flagrante nesta terça-feira pelo crime de tráfico de drogas em Pederneiras, após ser surpreendido pela polícia militar ao lado de um campo de futebol no núcleo habitacional Leonor Mendes de Barros. Durante a ocorrência, os policiais apreenderam dinheiro e entorpecentes. Segundo a polícia militar, a equipe recebeu informações de que um casal estaria comercializando entorpecentes e escondendo parte das drogas em um buraco próximo a uma placa de sinalização na rua Vereador Catarino dos Santos. Os policiais foram até o endereço e localizaram os dois suspeitos ao lado de um campo de futebol. Durante a abordagem, os policiais encontraram com um homem um pino contendo maconha, uma colher suja de terra e uma carteira com R$273. Durante as buscas pelo local, foi encontrado no solo uma embalagem de papel com 9 microtubos de cocaína. A embalagem apresentava sujeira semelhante à encontrada na colher que estava com o suspeito. Os policiais também foram até a placa de sinalização indicada na denúncia como ponto de ocultação dos entorpecentes. No local encontraram uma pequena bolsa contendo outros 9 microtubos de cocaína e 14 papelotes de crack. Ainda de acordo com a PM, durante uma conversa informal, o homem admitiu que realizava a venda de drogas naquele local. A mulher que estava com ele afirmou que apenas aguardava o transporte para deixar a região e negou o envolvimento com o tráfico. Ela também relatou aos policiais que outros indivíduos teriam fugido do local com a chegada da equipe. Após consulta aos antecedentes criminais, os policiais constataram que o homem possuía condenações anteriores pelo crime de tráfico de drogas. E um homem de 29 anos apontado pela Delegacia de Homicídios da Polícia Civil de Bauru como um dos autores de uma tentativa de assassinato ocorrida em fevereiro deste ano, foi preso no início da manhã desta quarta-feira em Bauru. A vítima foi hospitalizada com 7 tiros. Este trabalho, que resultou na prisão, contou com o apoio do Grupo de Operações Especiais UGOI. Foragido, o indiciado foi localizado dormindo em uma residência na quadra 14 da rua São Sebastião. Segundo a investigação coordenada pelo delegado Cledson Nascimento, ele mantinha uma pistola escondida sob o travesseiro. No entanto, não ofereceu resistência durante o cumprimento do mandado de prisão preventiva. O preso também já era investigado por outro caso de homicídio consumado e desaparecimento ocorrido em dezembro de 2025.
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9: Anoiteceu, mas ainda não escureceu. Começo de noite, fim de tarde, tarde chuvosa, começo de noite chuvoso aqui na Sóis Paulista, quarta, 26 de agosto.
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9: Mete bala nesse começo de noite, fim de tarde.
8: Engatilhou, Castelo? Então mete bala!
9: Só vale áudio, hein? Só áudio, 3264-9090. Grava um áudio no máximo, 30 segundos. 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Tá tudo certo então? Tudo certo, mas nada resolvido? Aqui continua daquele jeito. Mata alto pra carpir, tá baixo pra roçar e tá moiado pra queimar.
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8: Esse é o lema.
9: Aqui nós não toma mel, aqui nós mastiga bem.
8: As melhores do passado.
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0: Trio Parada Dura, me mata, me mata.
1: Me mata de uma vez.
0: Me mata de uma vez. A indicação da Ingrid, lá de Jaú. Só modão, cabeceira, modão sim, modinha nunca.
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0: E aqui nós não ferve leite, aqui nós toca fogo na vaca. Sistema é bruto, laço é curto e a pegada é forte. Teve ainda Milionário e o saudoso Zé Rico. Milionário José Rico, 60 dias apaixonado, 60 dias apaixonado. Aô, paixão. Mandar um alô pra Nayara, o Guilherme. Alô, Palito, forte abraço. Palito tá dando mais trabalho que porco sordo.
2: Acelera.
0: A Mabili tá ouvindo também? Tá ouvindo lá no Santa Terezinha, Lençóis Paulista. Alô, Mabili, boa noite.
2: Acelera.
0: Seu João da cidade de Boracéia. Minha querida Boracéia, obrigado pelo carinho da audiência. Tamo junto, seu João. Vou dar um alô aqui também. Pablo, lá da cidade de Barra Bonita. Alô, Barra Bonita. O Orlando também tá ouvindo. Porque é junto dos bons que a gente fica melhor.
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0: Rio Negro e Solimões. Camiseira essa música, hein? No fim da estrada, amor e saudade, o grande mestre, o saudoso Tião, Tião Carreiro e Pardinho, amor e saudade. O João Thiago chega até a chorar quando ouve essa música. Forte abraço, parceiro. Tamo junto. Gasta sua internet comigo. Alô, Clodoaldo. Boa noite.
1: Alô, Castelo, muito boa noite. Aqui é o Clodoaldo Leite. Toca um modão pra nós. Tempinho de chuva. Hoje tá bom comer aquela pizza. Coloca no sorteio aí, hein?
0: Fechou.
1: Engatilhou. Mete bala.
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3: Boa tarde, Ventura FM. Boa tarde, Castelo. Que bom te ouvir. É o Mr. Silva.
0: Mr. Silva.
3: Gostaria de ouvir uma música aí de Zezé de Camargo e Luciano.
0: Olha.
3: Oferecer aqui o povo da Açaí 1, Açaí 2. Valeu?
0: Fechou.
3: Gostaria de participar do sorteio. Toda quarta cabe em pizza. Beijo no seu coração.
0: Tchau, obrigado.
4: Aô, Castelo. Manda um barreirito pra mim, cadeira amiga. E manda pro povão de Lençóis.
0: Forte abraço, parceiro. Tchau, obrigado.
5: Fala, Castelo. Leonardo aqui de Lençóis falando.
0: Oi, Leonardo.
5: Manda uma música aí pro meu filho Miguel e pra minha filha Luísa.
0: Miguel, Luísa.
5: Engatilhou, mete bala.
0: Tchau, obrigado. Pro Miguel, pra Luísa. Forte abraço, parceiro. Tamo junto.
6: Boa noite, Castelo. Aqui é o Peninha.
0: Oi, Peninha.
6: Tô te ligando, trabalhei até agora. Agora parei aqui no Maza pra tomar uma. Eu quero que você coloque aí no sorteio aí, ó. Eu quero faturar essa pizza aí da Margherita aí. Coloca aí no sorteio aí. E se der, toca a música do Milionário Zé Rico, As Duas Camisas. Tchau, obrigado.
0: Tchau, obrigado. Forte abraço, parceiro. Alô, Maza, forte abraço. Toda a turma que tá lá no bar do Maza. Obrigado pelo carinho da audiência.
7: Boa noite, Castelo. Tudo bom, Castelo? Ô, Castelo, toca pra nós aí, se der tempo, a música Amor de Primavera. Ofereço pra minha amiga Norma e pra todos que gostam, todos que estão ligadinhos na aventura, tá bom? E bota no sorteio, tá? Tchau, obrigado.
0: Tchau, obrigado.
8: Boa noite, aventura. Boa noite, Castelo. Eu sou a Romina de Bolivia. Queria ver uma música Florzinha do Campo. Oferecer pra M, Pafato, o Júnior da Tapera, o Marizão da Saúde e o Martim Pirueiro. Obrigado, Castelo. Engatilhou, mete bala. Supremo, Castelo.
0: Tchau, obrigado.
9: Boa noite, Castelo. Beleza, meu parceiro? Tudo bom? Toca para nós, vemos Zezé de Camargo Luciano, na madrugada. Quero participar do sorteio. Engatilhou, mete bala.
0: Tchau, obrigado.
10: Olá, Maurinho. Ô, Castelo, se der, toca para nós Nunca Mais com César e Paulinho. Engatilhou, mete bala.
0: Forte abraço, Maurício. Tchau, obrigado.
11: Boa noite, Castelo. Adnilson Biasi, ofereço a programação a todos os ouvintes que participar do sorteio. Boa noite a todos.
0: Boa noite.
11: Mete bala.
0: Tchau, obrigado.
12: Boa noite, Castelo. Quero... Canta aquela música lá do Zezé de Camargo Luciano, pra não pensar em você. Lá fora chove, aqui dentro pinga.
0: Aí, bonito.
12: Chama. Quero participar do sorteio, hein? Toda quarta, acaba em pizza. Tchau, obrigado.
0: Tchau, obrigado. Falar em pinga, deixa eu mandar aula pra Manuela, Rafaela Tobias. Tá lá no Tobas, tomando no Tobas, Tobas Bar. Antigamente essas meninas cozinhavam igual a mãe, agora estão bebendo igual o pai. Eita lasqueira no pé da goiabeira, de amargar. Dona Benedita de São Manuel, boa noite, Dona Benedita.
13: Ô, Castelo, boa noite. Que chuva gostosa, hein? Jacaré na chuva faz bem demais. Eu põe o nosso nome no sorteio aí. E mando um abraço pra todos que estão nos ouvindo a FM nessa noite aí. Alô, grande abraço. Mete bala.
0: Tchau, obrigado. Grande jacaré, mais simples que painel de jipe. O jacaré tá na água, hein?
14: Noite, Castelo. Beleza ou não? Chique. Opa. Deu, põe no sorteio aí, manda um abraço pra família Zocante, um abraço pra família Giano e toca um Chico Rei pra nós aí.
0: Tchau, obrigado.
15: Boa noite, Castelo. Boa noite. Aqui é o Carlos do Açaí. Aqui no Açaí tá um pé d'água, mas um pé d'água que tá chovendo. Olha aqui, viu? Gostoso.
0: Chuva santa.
15: Manda uma moda pra nós aqui, pra mim e com a minha esposa. Hoje eu só vou fazer uma polentinha com carne moída só. Uma polentinha com carne moída e um arrozinho
0: é
15: com...
0: É bom,
15: com...
0: é bom, é bom demais.
15: Com repolho.
0: Manda alô pro Cláudio. Alô, Cláudio, forte abraço. O Cláudio, ele não lava a mão com sabonete, ele gosta de detergente. Forte abraço. Cláudio, o Alisson também tá ouvindo. O Alisson, o Glauco. Forte abraço pra vocês aí, Capitão Torres. Tamo junto. Reginaldo Ventura.
16: Tá chovendo aí, Castelo? Aqui tá chovendo. Fininho, fraquinho, mas boia.
0: Boia?
16: Fica na chuva pra você ver. Coloca meu nome no sorteio e toca os moldão bom aí pra nós.
0: Fechou, parceiro. Minha preocupação em Pratânia, vou hoje à noite pra Pratânia, é se tá correndo agora a estrada. Essa é minha preocupação. Tá chovendo aí, dona Quirubina? Tá correndo água na estrada?
17: Tá chovendo, sim, mas ainda não tá correndo água na estrada.
0: E aí no Guedes, como é que tá? Como é que tá o tempo aí, dona Zefa?
18: Tá chovendo, sim, querida. Tudo molhado pra fora, uma bareira. Não dá nem de caminhar pelo redor de tudo.
0: Domélia, dona Nena, tá chovendo aí?
19: Tá chovendo só fora. Dentro de casa tá tudo seco ainda, por enquanto.
0: Sítio São Luís, na região de Avaré, perto de Manduri. Tá chovendo aí, dona Chiquinha Benzedeira?
20: Aqui tava chovendo e agora já choveu.
0: Entendi.
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0: toda sofrida, doída, de Paulo e Paulino. Amor de primavera.
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2: Boa noite, meu Castelo, como você tá, meu irmão?
0: É o Sim,
2: beleza?
0: Ô, parceiro.
2: Manda um modão aqui pra gente, já estamos ouvindo aqui. Tá eu, o Noel, o Gil. Manda o pessoal do Rachinha lá, o Jonas, Marcelo, Biral, o Du Soares. Manda pro João do Agro. Do Agro, ó, João Ventura. Beleza? Pessoal de Buribil, Marquinhos, Roy Verde. Manda lá também pro Wagner lá do Neno. Neno Vidos lá do distrito. Beleza, meu irmão? Quero participar do sorteio, hein? Engatilou, mete bala, hein? Um abraço.
0: Forte abraço. Tchau, obrigado.
3: Fala, Castelo, meu parceiro, Thiaguinho Rodrigues aqui. Ô, Castelo, toca um modão ponteado de viola aí pra nós. Oferece minha esposa Andresa, nosso filho Léo. Pessoal lá na Ferragem São Carlos. Pessoal também lá do Açougue Joaquim Manuel. Engatilhou, mete bala, meu parceiro. Tchau, obrigado.
0: Tchau, obrigado. E é juntos bom que a gente fica melhor.
4: Boa noite, Castelhano, tudo bem?
0: Tudo certo.
4: Deus abençoe, Castelhano, quer que você toque pra nós, Tonique Tinoco, moreninha linda, para oferecer pra minha filha Maria Vitória, meu esposo Heleno, pra você, pra toda a sua família, pro vovô Bastão, pra Maricota, e pra todos que estão escutando essa rádio maravilhosamente, e pro Ceará que trabalha no PHD.
0: Tchau, obrigado.
5: Boa noite, meu amigo Castelo, que é Ismael, manda um montão pra nós aí, o Mato Grosso e Matias, e mete bala.
0: Tchau, obrigado.
6: Boa noite, Castelo. Estamos aqui curtindo o seu programa aqui no Bar do Bicão.
0: Oi, Bicão.
6: Manda um modão caprichado pra nós aí do Chitãozinho e Chororó. E coloca aí no sorteio aí. Oferecer pra todos os bares de Lençóis Paulista. Forte abraço, companheiro.
0: Abraço, Bicão. Tchau, obrigado.
7: Boa noite, Cristiano Castelhano. Beleza? Marquinho Garcia.
0: Oi, Marquinho.
7: Olha o som do Zezé de Camargo aí, Flores em Vida. Me coloca aí pra participar do sorteio. Valeu. Um grande abraço, meu brother. Fica com Deus. Uma boa noite a todos aí. Ventura, show de bola, Cristiano. Engatilhou, mete bala. Tchau, obrigado.
0: Tchau, obrigado.

0: Moda sofrida, doída. Mato Grosso e Matias, frente a frente. Eu vou embicar aqui, vou tentar atender todo mundo. Meu vizinho de cerca. Só tenho que agradecer o carinho da audiência. Todo mundo que tá participando do Mete Bala. Beijo no coração. Muito agradecido, viu? Gasta sua internet comigo.
1: Boa noite, meu amigo Cristiano, que é o Daniel Gordão. Queria mandar um alô pra todo mundo do Alto Posto Ipiranga, rotatória da Rondon. E pra você da rádio aí também, manda um alô pro nosso amigo Tomate da Bracel, nosso amigo Talarico lá do Boqueirão. Manda um milionário, José Rico. Tchau, obrigado.
0: Tchau, obrigado.
1: Mete bala, hein? Quero ganhar essa pizza aí.
0: Tá participando, parceiro.
2: Alô, boa tarde, Ventura. Boa tarde, Castelo.
0: Tarde.
2: Tô aqui escutando a programação. Toca uma moda do Tião Carreiro Pardinho e coloca no sorteio dessa pizza aí. Tchau, obrigado.
0: Tchau, obrigado.
3: Boa tarde, Castelo. Que é a Veri.
0: Oi, Veri.
3: Toca uma música do Gini Geno pra minha mãe Antônia e coloca a gente no sorteio. Tchau, obrigado.
0: Tchau, obrigado.
4: Boa noite, Cristiano. Tudo bem? Boa noite. Cristiano, quero participar do sorteio. Tchau e obrigada.
0: Tchau.
4: Fica com Deus.
0: Tchau, obrigado.
4: Boa noite.
0: Boa noite.
5: Boa noite, Castelo. Aqui é Simone. Toca uma música do Almir Sater. Xalana.
0: Xalana.
5: E põe meu nome no sorteio. Engatilou? Mete bala.
0: Tchau, obrigado.
6: Boa noite, Castelo. Quem fala é Edith. Gostaria de ouvir uma música aí da programação. Oferecer para todos que estão ouvindo. Tchau, obrigado.
0: Tchau, obrigado. Donizete Milani.
7: Boa noite, Castelo. Donizete Milani. Teve a música aí? Pode fazer sorteio. Ótima quarta a todos. Boa noite.
0: Boa noite. Tchau, tchau, obrigado.
8: Ô, Castelo, tudo bom? Aqui é o Miguel Bonifácio. Toca um modão bem bruto para nós aí. Viu? Eu quero ganhar essa pizza aí, hein? Alô, Castelo. Tchau, obrigado.
0: Tchau, obrigado.
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10: boca. Boa noite, Castelo, meu parceiro. Meu vizinho de cerca, você tá bom, meu querido? Aqui é o Elinho.
0: O Elinho.
10: Ô, Castelo, toca aquele modão pra nós do IP Florido, pai. Fechou? Ofereço pra galera que curte aí. Ventura FM. É nóis. Tchau, obrigado.
0: Tchau, obrigado.
10: Ô, Castelo, meu parceiro.
0: Oba, foi. Geraldo Jordão, forte abraço. Alô, Geraldo, boa noite.
11: Boa noite, Castelo. Aqui é a Creuza.
0: Oi, Creuza.
11: Manda uma música pra Naí. Rio Negro, Sorimãe. Frio da madrugada. Manda pra todo mundo que tá ouvindo e vocês na rádio. E põe meu nome sozinho.
0: Tchau, obrigado.
12: Tá. De bruto, tudo certo, mas nada resolvido. Aqui tá daquele jeito, mata alto pra carpir, baixo pra roçar, esmoiado pra queimar, hein? Aloideceu e já estresseu, bruto. E chama no modão, que modão sim, modinha nunca, mas não gosta, mas ama de verdade.
0: Isso mesmo.
12: Chama no modão aí, bruto. Toca aí. Um Dudu que dá o van, vou deixar você escolher, tá? Um beijo, tudo de bom e chama nessa pizza.
0: Chama! Tchau, obrigado. Tão delicado, feito coisa de mula.
13: Ô, Castelo, boa noite, meu amigo. Tudo certo? Eduardo Talarico.
0: Oi, Talarico.
13: Estamos aqui no Boqueirão, aqui, ouvindo uns modão, né? E chuva que Deus manda, graças ao bom Deus. Meu amigo, manda um abraço pra toda a família Talarico que tá na escuta aí, pro Pedro, pro Juninho, pro Geraldo Jordão, que deve estar te ouvindo. Pro Alfredo.

0: obrigado.
1: Tchau, obrigado.
0: E me põe no sorteio, Castelo.
1: Fechou.
2: Boa noite, Castelo, você tá bom? Um abraço a todos aí. E coloca nós no sorteio da pizza.
0: Tchau, obrigado.
2: Tchau e obrigado.
1: Tchau, obrigado. Forte abraço, parceiro.
3: Boa noite, Castelo. Aqui é a Bia. Quero participar desse sorteio, hein? Com essa pizza. Toca uma apaixonada aí pro meu marido, pro Anderson. Beijo.
1: Tchau, obrigado.
4: Boa noite, Castelo. Boa noite, Ventura. Alisson da cidade de Torrinha, meu querido.
1: Torrinha!
4: E aí, Castelo, tá tudo certo? Mais nada resolvido?
1: Tá daquele jeito.
4: Aqui tá daquele jeito. Mata alto pra carpim, baixo pra sossá e moiado pra queimar. Ô, Castelo, coloca nosso nome no sorteio e ganha essa pizza. Ganha essa pizza aí na faixa pra nós aí. E se eu ganhar... eu vou mandar enviar pro Sedex, pra Torrinha, o Alisson da cidade de Torrinha falando aqui, meu querido. Mandou Lozão, tamo aqui curtindo seu programa. Beleza, meu querido? Abraço.
1: Forte abraço.
4: Tchau, obrigado.
1: Tchau, obrigado.
5: Ô, Castelo, um grande abraço a todos vocês aí e o pessoal da Albirama.
1: Tchau, obrigado.
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9: 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Então mete bala.
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9: Cristiano Castelhano, o furacão do Centro-Oeste Paulista.
8: Segura.
9: Castelo, segura essa emoção.
8: E vamos pegar descendo, porque subindo é contramão.
9: Acelera.
8: Ótima noite pra você. Fica com Deus. E tchau, obrigado.

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2: Um crescimento de 4,93%. A venda de serviços, um crescimento de 2%. A massa salarial teve um crescimento nominal de 10,19% em relação ao ano passado. E o valor em dólar das importações, um crescimento de 12,16%.
3: O desempenho também é positivo no acumulado do ano. De janeiro a julho, a arrecadação chegou a 1,876 bilhões de reais. Em valores corrigidos pela inflação, o crescimento foi de quase 7% em relação ao mesmo período de 2025. Reportagem Pablo Mundim.
4: O Índice Nacional de Preços ao Consumidor Amplo 15, o IPCA 15, considerado uma prévia da inflação oficial do país, ficou em menos 0,4% no mês de agosto.
5: Contribuíram para o resultado os setores de habitação, com queda de 1,41% nos preços, transportes com redução de menos 1% e alimentos e bebidas com queda de 0,57%.
4: No setor habitação, o destaque foi para a redução no valor da conta de luz. E nos transportes, a queda no preço da gasolina.
5: Já no setor de alimentos e bebidas, os destaques ficaram por conta do tomate, batata inglesa, cenoura e café moído, que ficaram mais baratos no período.
4: Crianças e adolescentes estão no centro de uma ação civil pública contra a plataforma de comunicação Discord.
5: O motivo são possíveis falhas na proteção desse público, que teriam resultado em crimes e situações de violência.
4: A ação prevê obrigações para que a empresa aprimore mecanismos de prevenção e proteção.
6: A ação civil pública cobra que a plataforma Discord adote medidas efetivas para a proteção de crianças, adolescentes e mulheres no ambiente digital. Voltada inicialmente para as comunidades de games, hoje a ferramenta é usada por públicos variados e permite o compartilhamento de textos, arquivos de voz e vídeo e transmissões de modo público ou privado. Porém, segundo o governo, tem apresentado falhas na segurança e mecanismos de proteção a menores, como explica o advogado-geral da União, Jorge Messias.
7: Não há, por parte da plataforma, a adoção de requisitos mínimos estabelecidos na legislação brasileira, em especial no ECA digital, e a ausência dessa rede de proteção tem levado a situações de ordem absolutamente criminal, envolvendo crianças, adolescentes, mulheres e animais. Tentamos, por 2 semanas, construir um termo de ajustamento de conduta. A empresa, num primeiro momento, demonstrou o interesse de assumir compromissos significativos com o Estado brasileiro, mas, infelizmente, recusou a assinatura do termo no último momento.
6: O fato mais grave e recente envolvendo a plataforma foi a morte de uma adolescente de 13 anos no Mato Grosso do Sul, que tirou a própria vida durante uma transmissão ao vivo pelo Discord. O secretário nacional de Direitos Digitais, Vitor Fernandes, diz que a plataforma demorou a agir, mesmo quando foi notificada.
8: Essa live durou mais de 2 horas, ela começa por volta de 2:20 da manhã, 4:15 da manhã, já completando quase 2 horas, servidor foi derrubado. As contas dos investigados envolvidos só foram banidas da plataforma 24 horas do ocorrido.
6: O ministro da Justiça e Segurança Pública, Wellington César Lima e Silva, lembrou que as plataformas digitais devem se adequar ao país.
9: É uma resposta que busca fazer valer que qualquer plataforma nacional ou estrangeira não venha a descuidar dos limites impostos pela lei.
6: A ação pede que a plataforma reforce os mecanismos de controle parental, amplie a cooperação com autoridades brasileiras e implante sistemas que identifiquem situações de riscos para menores. É exigida ainda a criação de mecanismos específicos de detecção e moderação de conteúdos com práticas de maus tratos, violência violência, mutilação e crueldade contra animais. A plataforma tem até 15 dias para se adequar, sob pena diária de R$500 mil. Também é pedida a condenação da empresa em R$500 milhões por dano moral coletivo, valor que poderá ser revertido ao Fundo de Defesa de Direitos Difusos. Reportagem Graziele Bezerra.
5: Crianças e adolescentes devem ser orientados sobre os riscos existentes na internet e estimulados a conversar com adultos de confiança sempre que sentirem desconfortáveis durante interações online.
4: Caso alguém solicite sigilo sobre conversas, fotos ou qualquer outro conteúdo, o fato deve ser comunicado imediatamente aos pais ou responsáveis.
5: São orientações do delegado Alessandro Barreto, coordenador do CyberLab, o laboratório de operações cibernéticas ligado ao Ministério da Justiça e Segurança Pública.
4: Em entrevista à Voz do Brasil, o delegado falou comigo e com a Mariana Jungmann sobre a atuação do CyberLab no combate a crimes cibernéticos e ameaças no ambiente digital. Vamos ouvir.
10: Delegado Alessandro Barreto, bem-vindo à Voz do Brasil, um prazer ter o senhor conosco aqui. Vamos falar então sobre o CyberLab, o trabalho de inteligência que ficou concentrado nele a partir da sua criação. Explica para o nosso ouvinte que trabalho é esse.
11: Bom, bom estar aqui com vocês, obrigado pelo convite. Bom, o que o CyberLab faz? O CyberLab é uma unidade da Secretaria Nacional de Segurança Pública e ele é um laboratório de operações cibernéticas. O pessoal acha que até um super laboratório, estilo Matrix. Mas não, nós temos lá policiais capacitados, a grande parte do time são de meninas cybergirls, então assim, são as meninas que fazem um trabalho espetacular nessa área. E essa unidade, ela apoia as polícias estaduais, trazendo informação qualificada para ajudar em diversos contextos, como por exemplo, no enfrentamento a fraudes eletrônicas, em ameaças contra escolas. Então, se tem esse trabalho qualificado que ajuda certamente a salvar vidas e a evitar tragédias.
4: Quais são os crimes mais identificados pelo laboratório e nesse contexto, o que tem chamado mais atenção?
11: Bom, o que a gente tem visto aí nos últimos anos e principalmente pós pandemia, a migração do crime do espaço físico para o espaço virtual. Então a gente tem visto um aumento considerável de crimes, principalmente envolvendo fraudes e golpes online, como invasão de conta de WhatsApp, de redes sociais, falsa central. A gente tem visto isso muito. Nós temos visto também vários problemas, principalmente o extremismo digital, crimes de ódio. Eu fico indignado como policial e principalmente como cidadão. Muita misoginia, um ódio contra mulheres e meninas que dá nojo, que dá asco dessas pessoas. Então a gente tem visto muito esse contexto também. E de maneira geral, a gente tem visto o crime migrar da rua para a internet. E nesse contexto, o CyberLab está ajudando as polícias estaduais a identificar pessoas que se achavam, a pessoa se achava acima de qualquer suspeita e se escondia por detrás de conexões de internet.
10: Bom, o senhor mencionou crimes como fraudes, né? Estelionatos e tal. Esses a gente já imagina quem são as pessoas por trás, são os bandidos comuns, vamos dizer assim. Mas o senhor mencionou também crimes de ódio, crimes de misoginia. Quem são as pessoas por trás desses crimes e qual é o perfil dos criminosos e das vítimas, delegado?
11: Isso, bom, o perfil das vítimas, boa parte, principalmente relacionada a crimes de ódio, a gente encontra de mulheres, meninas, entendeu? Às vezes até meninas novas, adolescentes. E o criminoso, o que a gente tem visto antigamente, que eu falo, há pouquíssimos anos, porque muda muito rápido na internet, a gente via maiores aliciando menores para cometer delitos. Hoje a gente já está vendo menores aliciando menores para cometer delitos. Quando se fala de internet, de uma maneira geral, quando vai se tratar de vítimas de fraudes, antes falava que o pessoal idoso, pessoal com a idade um pouco mais avançada, estava mais suscetível para isso. Hoje todo mundo ele pode ser vítima de um golpe. Crimes de ódio, a gente tem visto muitos adolescentes, até crianças com 11, 12 anos fazendo parte de grupos, e isso tem chamado muita atenção, que nós precisamos reforçar o trabalho para identificar ainda mais rápido, e principalmente aqueles que estão por trás do processo de radicalização dos menores.
10: Sim, porque uma criança de 11 anos, ela não chega ao ponto de praticar um crime de ódio na internet sozinha, eu suponho, né?
11: A gente tem visto pessoas desvirtuar redes e serviços que são utilizados. Então, assim, qual é o nosso papel? Identificar essas pessoas. Então, elas utilizam mídias sociais de uma maneira geral, utilizam plataforma para encontrar esses garotos e radicalizar. Então, nosso papel é antecipar cada vez mais, identificar esses grupos e evitar que crianças de 11 anos sejam atraídas para um caminho terrível como esse.
4: A partir do monitoramento, o CyberLab dá um alerta e colabora para o desencadeamento de operações importantes de combate ao crime nesses ambientes digitais. Quais são as operações dessas que contaram com a colaboração do laboratório? Que operações o senhor destacaria, por exemplo?
11: Tem algumas, principalmente a proteção de crianças e adolescentes. Eu vejo pessoas falando, salvamos tantas vidas. Para mim é impossível mensurar isso. Eu só tenho certeza que tragédias foram evitadas, meninas que estavam sendo abusadas online foram libertadas. Aí essas operações, elas nos orgulham muito em fazer parte de um time e a gente trazer ter resultados como estamos salvando vidas. Isso é muito gratificante para mim.
10: Delegado, o senhor mencionou, né, que é um trabalho conjunto com as polícias civis dos estados. Se alguém quiser fazer um alerta para o CyberLab, fazer uma denúncia, como é que essa pessoa pode proceder? De repente, um pai, uma mãe que identificou ali com seus filhos uma situação desse tipo? Enfim, pessoas que queiram fazer algum tipo de alerta para o CyberLab, como é que pode proceder?
11: Eu recomendo que procurem no teu estado canais de denúncia online, a própria delegacia mais próximo, que quando chegar a informação qualificada, a gente está conversando com as polícias e consegue desencadear essas grandes operações. E um ponto relevante que você falou é o pai e a mãe. O que a gente tem visto? O pai e a mãe deixa o filho passar 10, 12, 15 horas na internet, não acompanha, e a internet tem muita gente má por trás das conexões. E a criança ou adolescente, ela dá sinais. O pai e a mãe, eles conseguem entender e trazer essas informações para a polícia. Então, quanto mais informação, quanto mais dados chegar, mais pessoas vão ser identificadas e vão ser responsabilizadas. Até porque tem-se aquela impressão que a internet é algo que você fez algo lá e fica impune, não vai ocorrer nada. Muito pelo contrário, tá? As polícias estão cada vez mais preparadas para identificar essas pessoas e responsabilizá-las.
4: Muito bem, nós conversamos com o delegado Alessandro Barreto, coordenador do Laboratório de Operações Cibernéticas, CyberLab. Muito obrigado, delegado, pela entrevista à Voz do Brasil.
11: Eu que agradeço.
5: O Ministério das Relações Exteriores emitiu nota de pesar pelas vítimas dos deslizamentos e inundações que atingiram o Nepal e o Tibete após o terremoto desta quarta-feira.
4: Equipes de resgate continuam as buscas por sobreviventes.
5: Até o momento, não há registros de brasileiros entre as vítimas.
4: A Embaixada do Brasil em Katmandu, no Nepal, e em Pequim acompanham com atenção os desdobramentos da situação.
5: Em caso de assistência consular, o telefone do plantão geral do Itamaraty é 61, código de Brasília, 98260-0610.
4: Está aberto o período de escolha dos livros do Programa Nacional do Livro e do Material Didático, o PNLD, que serão usados por alunos do primeiro ao quinto ano do ensino fundamental no período de 2027 a 2030.
5: O prazo vai até 8 de setembro e a seleção deve ser feita de forma coletiva por professores e gestores. Confira na reportagem.
12: O período de seleção dos livros didáticos que serão utilizados por estudantes e professores do primeiro ao quinto ano do ensino fundamental já está aberto. As escolas públicas têm até 8 de setembro para selecionar os materiais que serão utilizados no triênio 2027-2030. A seleção deve ser feita com a participação da equipe escolar, levando em consideração a proposta pedagógica, as características e as necessidades da comunidade. O programa conta com 3 categorias, como explica a coordenadora geral de materiais didáticos da Secretaria de Educação Básica do Ministério da Educação, Jaqueline dos Santos Melo.
13: Na categoria 1, as obras são voltadas para estudantes e professores do primeiro e do segundo ano com foco na alfabetização. Na categoria 2, as obras são voltadas para o terceiro, quarto e quinto ano com foco no desenvolvimento do letramento e da escrita. Nesse ano, nós temos novidades como o livro regionalizado de história e geografia, a obra de produção de texto e livros voltados para a educação digital e midiática. A categoria 3, ela é optativa para as redes e a seleção dela é para obras de língua espanhola e língua inglesa.
12: Antes de registrar a decisão, professores e gestores devem consultar o Guia Digital do Programa Nacional do Livro e do Material Didático, PNLD, que reúne informações sobre as obras aprovadas, como resenhas, metodologias, organização dos conteúdos e orientações para a escolha. Depois, a seleção precisa ser formalizada em ata e registrada no sistema PNLD Gestão, com acesso pela conta GovBR. O preenchimento da ata sozinho não conclui o processo. Após o registro, a ata e o comprovante de escolha devem ficar disponíveis em local visível na escola. Em caso de dúvidas ou problemas no acesso, as escolas podem entrar em contato com o FNDE pelo e-mail livrodidático@fnde.gov.br. Reportagem Thaís de Araújo.
4: Instituições públicas do ensino superior e tecnológico que adotam práticas de prevenção e enfrentamento à violência de gênero vão ser reconhecidas com o selo de ambiente acadêmico seguro.
5: A iniciativa do Ministério da Educação vai conceder o título nas categorias ouro, prata e bronze.
4: Podem aderir ao programa instituições federais que atendam aos requisitos do MEC.
5: A diretora de desenvolvimento acadêmico da Secretaria de Educação Superior do Ministério, Lúcia Pelanda, fala sobre a iniciativa.
14: As mulheres já são maioria no ensino superior, então é muito importante criar ambientes cada vez mais seguros e livres de violência. Nesse sentido, o selo é um estímulo para que cada vez mais instituições se juntem a esse movimento de ter instituições verdadeiramente livres de violência.
4: Para mais informações, acesse gov.br/MEC.
5: Estamos no mês da gestante. Nós já falamos aqui sobre a importância de cuidados com a saúde, como tomar vacinas e fazer o pré-natal direitinho para cuidar da mãe e do bebê.
4: Hoje nós vamos falar dos direitos assegurados por lei às gestantes.
5: Estabilidade no emprego, atendimento médico gratuito pelo SUS, prioridade em filas e serviços, intervalo para a amamentação, além da licença maternidade.
4: Está tudo explicado na reportagem de Luciana Colares de Holanda, que ouviremos agora.
15: Maria Selma Pereira é empregada doméstica em Brasília. Grávida de 8 meses, ela espera a bebê para setembro e junto com a chegada da filha, vem a licença maternidade de 4 meses garantida pela carteira assinada. Um direito que Selma não teve nas outras 4 gestações quando trabalhou na informalidade.
16: Vai ser bem melhor porque vou acordar, cuidar da neném, né? Ficar os 4 meses em casa. Agora com carteira assinada tá bem melhor agora, porque aí quando você ganhar o bebê, você vai receber, né?
15: No Brasil, as gestantes têm direitos fundamentais garantidos por lei, que se estendem até alguns meses após o nascimento da criança. É proibida a dispensa arbitrária ou sem justa causa da empregada gestante, por exemplo, desde a confirmação da gravidez até 5 meses após o parto. Por meio da licença maternidade, fica garantida garantido o afastamento remunerado de 120 dias para trabalhadoras formais, empregadas domésticas e seguradas do INSS. Elas também têm acesso ao salário maternidade, benefício previdenciário que substitui a renda durante esse período, como explica Márcio Lima, coordenador do Programa de Educação Previdenciária do INSS.
17: O valor pago por este benefício vai variar do salário mínimo, que é R$ 1.621, atualmente, até o teto do INSS, que vai estar no valor de R$ 8.475,55, a depender da categoria da trabalhadora.
15: Entre as garantias previstas na legislação brasileira para gestantes e mães, também está previsto o direito à liberação do trabalho para realizar consultas médicas e exames. E elas podem ser transferidas temporariamente de função quando a saúde exigir. Os direitos podem ser acessados pelo telefone ou pela internet, de acordo com Márcio Lima, do INSS.
17: Os direitos são acessados através da central telefônica 135, que funciona de segunda-feira a sábado, das 7 da manhã até as 22 horas no horário de Brasília, sendo que recebe ligação gratuita ou ainda através do aplicativo Meu INSS.
15: Além dos direitos trabalhistas, as gestantes contam com atendimento prioritário e acompanhante no parto pelo SUS. Após o retorno ao trabalho, a mãe tem direito a 2 intervalos diários de 30 minutos para a amamentação até o bebê completar 6 meses. Reportagem Luciana Colares de Holanda.
5: Essas foram as notícias do governo federal.
4: Uma realização da Secretaria de Comunicação Social da Presidência da República.
5: Com produção da empresa Brasil de Comunicação.
4: Fique agora com o Minuto do TCU. Em seguida, as notícias do Poder Judiciário e do Congresso Nacional. Boa noite.
5: Boa noite para você e até amanhã.
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21: Você vai ouvir agora notícias do Poder Judiciário.
22: Supremo julga a ação sobre o poder de requisição do Ministério Público da União a órgãos da administração pública.
23: Para o STJ, acesso a sistema com dados contábeis não dispensa dever de prestação de contas de bens em condomínio.
22: Justiça determina que o governo federal e o estado de Sergipe implantem serviço especializado em doenças raras.
23: Boa noite, eu sou Arthur Filho.
22: E eu sou Walter Lima.
23: Supremo Tribunal Federal julga ação sobre o poder de requisição do Ministério Público da União a órgãos da administração pública.
22: O julgamento busca definir até onde vai essa prerrogativa do Ministério Público da União e em quais situações ela pode ser exercida, delimitando se a administração pública é obrigada a atender integralmente ao pedido ou se pode recusá-lo.
23: A administrador de bens em condomínio, ou seja, em copropriedade, deve prestar contas ao outro condômino, mesmo que dados contábeis estejam disponíveis em sistema eletrônico.
22: Essa decisão é do Superior Tribunal de Justiça, o STJ. Fátima Uchoa.
0: Um irmão ajuizou ação contra o outro, pedindo a prestação de contas da administração dos imóveis de propriedade comum. A Justiça de Mato Grosso decidiu que o administrador tem o dever de apresentar as contas, e a terceira turma do STJ manteve esse entendimento. Segundo a relatora ministra Nancy Andrighi, o interesse de agir pressupõe a existência de controvérsia sobre a prestação das contas e, nesse caso, mesmo havendo sistema que permita o compartilhamento de informações, o administrador deve apresentar as contas de forma especificada e completa.
23: TST manteve condenação em caso de caseiro baleado durante assalto.
22: O empregador terá de pagar indenização por danos morais e materiais. Mila Amaral.
1: Um caseiro levou 3 tiros durante um assalto na fazenda onde ele trabalhava e morava, em Cruz Alta, no interior do Rio Grande do Sul. Ele ficou com sequelas e capacidade de trabalho reduzida. O trabalhador entrou na justiça e contou que não foi a primeira vez que a fazenda foi assaltada. E a justiça deu razão a ele. O Tribunal Regional do Trabalho condenou o proprietário a pagar R$30 mil por danos morais e R$70 mil por danos materiais. A fazenda recorreu, dizendo que a culpa era de terceiros. Mas a primeira turma do TST manteve a condenação e destacou que o dono sabia dos assaltos anteriores e, mesmo assim, não tomou nenhuma providência para aumentar a segurança dos trabalhadores. A decisão foi unânime.
23: Justiça Federal determina que União e o Estado de Sergipe implantem serviço de atenção especializada em doenças raras.
22: Decisão atende a pedidos do Ministério Público Federal em ação. Sabrine Menezes.
2: De acordo com o inquérito civil instaurado pelo MPF, Sergipe possui cerca de 120 mil pessoas acometidas por doenças raras. Dessas, aproximadamente 36 mil apenas em Aracaju, e a maioria delas crianças. Com a decisão, o Estado e o município devem organizar e pactuar a linha de cuidado da rede de forma imediata e em até 4 meses. Além disso, Sergipe e Aracaju, junto com a União, têm até 8 meses para habilitar e implementar pelo menos um serviço de atenção especializada em doenças raras, além de estruturar a rede de atenção integral para pessoas com doenças raras. Em caso de descumprimento, foi fixada multa de R$5 mil.
23: O Tribunal Superior Eleitoral recebeu um grupo de criadores de conteúdos digitais para uma iniciativa voltada a combater a desinformação sobre as urnas eletrônicas.
22: O encontro se estendeu por toda a tarde dessa terça-feira e foi viabilizado por meio de uma parceria do TSE com a organização Redes Cordiais. Vitor Struck.
3: Juntos, os influenciadores somam 45 milhões de seguidores nas redes sociais. O encontro fez parte da iniciativa Confirma, 30 anos de urna eletrônica, e foi promovido pela organização Redes Cordiais, em parceria com o TSE e com o apoio do YouTube e do TikTok. A programação contou com visitas a espaços importantes do tribunal, como o local onde as urnas ficam armazenadas, o Museu do Voto, e também incluiu uma demonstração detalhada sobre o funcionamento dos equipamentos usados nas eleições. Ao final, os influenciadores participaram de uma roda de conversa com o presidente do TSE, o ministro Cássio Nunes Marques.
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23: A você, uma boa noite.
22: E até amanhã.

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1: Eu sou Paula Groba.
2: E eu sou Humberto Pinheiro.
1: E estes são os destaques de hoje do Jornal do Senado, que começa agora.
2: Governo e Congresso anunciam um acordo para votações prioritárias. Fim da escala 6x1, taxa das blusinhas, terras raras e PEC da segurança pública.
1: Congresso vai analisar duas medidas provisórias para reduzir impactos das tarifas americanas e alta do petróleo.
2: Projeto cria política nacional para apoiar adolescentes nos anos finais do ensino fundamental.
1: Boa noite.
2: Boa noite.
1: Após encontro com o presidente Lula e o presidente da Câmara dos Deputados, Hugo Mota, o presidente do Senado, Davi Alcolumbre, anunciou as prioridades do Congresso nos próximos dias. Entre os temas citados estão a votação da MP que acaba com a taxa sobre compras internacionais acima de $50. Alcolumbre afirmou que a MP da chamada taxa das blusinhas será votada na próxima semana.
2: Também terão prioridade de votação as propostas de emenda à Constituição que acaba com a escala 6x1 e a PEC da Segurança Pública, que devem ser analisadas pela Comissão de Constituição e Justiça na semana de esforço concentrado do Congresso a partir da próxima segunda-feira. Mais informações com o repórter Pedro Pincer.
3: O presidente do Senado, Davi Alcolumbre, afirmou que votará na próxima semana a medida provisória que acabou com a chamada taxa das blusinhas, imposto de importação de 20% sobre compras internacionais de até $50. O texto, segundo o senador, será analisado na Câmara e no Senado antes de perder a validade. Caso a votação não ocorra, o imposto voltará a ser cobrado em 9 de setembro. Alcolumbre reafirmou que a medida será pautada no esforço concentrado previsto para ocorrer entre 31 de agosto e 4 de setembro.
4: Nós vamos deliberar e ela virá lei para proteger milhões de brasileiros que usam desse instrumento para adquirir produtos muito baratos e terem qualidade de vida melhor.
3: Alcolumbre também disse que a Comissão de Constituição e Justiça vai analisar na próxima semana as propostas de emenda à Constituição que tratam da segurança pública e do fim da escala 6x1. Davi afirmou estar em contato frequente com o relator da mudança na escala de trabalho, senador Omar Aziz, do PSD do Amazonas.
4: Tem a compreensão da importância da matéria, me disse que já está construindo um relatório para ser apresentado na próxima quarta-feira na Comissão de Constituição e Justiça.
3: Outra proposta que deve ser pautada na semana que vem é a que cria uma política nacional para os minerais críticos e estratégicos.
1: E o relator da PEC da Segurança Pública, senador Rogério Carvalho, do PT de Sergipe, anunciou que o texto não deve sofrer mudanças no Senado.
2: Já aprovado na Câmara, a proposta está na Comissão de Constituição e Justiça. Repórter Herman Kulitz.
5: O texto altera diversas regras da Constituição para ampliar a atuação da Polícia Federal, endurecer o combate às facções e milícias e reforçar o financiamento do Fundo Nacional de Segurança Pública e do Fundo Penitenciário Nacional, além de aumentar a integração e a cooperação de sistemas e órgãos de segurança pública. Em análise na CCJ, a proposta recebeu diversas emendas, como a do senador Sargento Reginauro, do PSDB do Ceará, que recomendava que os homicídios praticados por organizações criminosas não fossem julgados pelo Tribunal do Júri. Já a emenda do senador Hamilton Mourão, do Republicanos do Rio Grande do Sul, defendia a previsão de um sistema de informação sobre antecedentes criminais. Ambas foram rejeitadas, com o entendimento do relator de que não cabe a implementação dessas mudanças no texto constitucional. Além disso, na opinião do senador, alterar o que já foi aprovado pelos deputados somente atrasaria medidas que precisam ser tomadas contra a criminalidade organizada e iria na contramão da expectativa da sociedade. Porém, as modificações podem ser apresentadas na Comissão de Constituição e Justiça até a discussão final da matéria. O texto ainda precisa ser aprovado em 2 turnos no plenário do Senado. Se passar sem alterações, será promulgado e começa a valer. Havendo qualquer mudança, a matéria deverá retornar para a Câmara. Câmara dos Deputados.
1: O Congresso também vai analisar duas medidas provisórias editadas pelo governo federal para tentar reduzir os impactos das tarifas americanas e da alta internacional do petróleo.
2: As duas medidas provisórias já estão em vigor, mas precisam ser aprovadas por deputados e senadores para continuar valendo. Repórter Patrícia Oliveira.
6: Uma das medidas permite que empresas afetadas pelas novas tarifas impostas pelo governo americano prorroguem por até um ano o cumprimento de compromissos de exportação, com a suspensão de tributos. Já a outra medida libera 3 bilhões de reais para subsidiar a produção e a importação de diesel e gasolina, diante dos efeitos dos conflitos no Oriente Médio sobre o preço do petróleo. Para Carlos Pio, professor de Relações Internacionais da UNB, as medidas são importantes neste momento de emergência, mas o país precisa também adotar estratégias a longo prazo.
7: A gente precisa aumentar a produtividade da economia como um todo, é reforçar as qualificações dos trabalhadores, ampliar o comércio com os outros parceiros de qualquer lugar do planeta, em qualquer setor.
6: As duas medidas provisórias já estão em vigor, mas precisam ser aprovadas por deputados e senadores para continuar valendo.
1: A adolescência é uma fase de muitas transformações e desafios que podem refletir diretamente no desempenho e na permanência dos estudantes na escola. Para apoiar o desenvolvimento dos alunos nessa etapa da vida, um projeto de lei propõe criar a Política Nacional Escola das Adolescências. A proposta é do senador Camilo Santana, do PT do Ceará, ex-ministro da Educação, e está em análise na Comissão de Educação. Pelo texto, a política será voltada aos anos finais do ensino fundamental, do sexto ao nono ano. A ideia é tornar a escola mais atrativa, acolhedora e conectada à realidade dos adolescentes, com estratégias de apoio técnico e financeiro.
2: A medida também busca reduzir as taxas de reprovação e abandono escolar, especialmente no período de transição para o ensino médio. O senador Camilo Santana destaca ainda a importância da educação em tempo integral. Segundo ele, ampliar a permanência de crianças e jovens na escola pode trazer mais benefícios não apenas para a educação, mas também para a segurança.
8: Porque além de dar oportunidade para o nosso jovem passar o dia na escola, fazer as refeições, praticar esporte, é a maior política de prevenção à violência. É você ter a meninada toda na escola nesse país.
1: O Senado também analisa um projeto que cria o programa Escola Sem Partido. De autoria do senador Magno Malta, do PL do Espírito Santo, a proposta altera a Lei de Diretrizes e Bases da Educação para incluir novos princípios e regras para o ensino. O texto prevê a garantia da pluralidade de ideias, da liberdade de crença e da liberdade de consciência. Também proíbe professores de promoverem em sala de aula determinadas concepções ideológicas ou políticas.
2: A proposta está em análise na Comissão de Direitos Humanos, onde é relatada pelo senador Sargento Reginauro, do PSDB do Ceará. Depois, o projeto ainda deve passar pela Comissão de Constituição e Justiça e pela Comissão de Educação.
9: Eleições 2026.
1: As eleições deste ano vão contar com a participação de mais pessoas idosas em relação a 2022.
2: O aumento segue a tendência de envelhecimento populacional apontada pelo IBGE. Repórter Lana Dias.
10: O número de eleitores idosos cresceu cerca de 14% desde as eleições de 2022. Neste ano, 37 milhões e meio poderão votar. Para aqueles entre 60 e 69 anos, o voto é obrigatório, mas acima dos 70 anos, a participação é facultativa. O senador Fernando Dueire, do PSD de Pernambuco, reforçou a importância do voto da terceira idade.
11: A democracia precisa ouvir todas as gerações. Os mais jovens representam o futuro, mas aqueles que são mais experientes carregam uma parte importante da memória e da construção do nosso país.
10: Para a Dorci Antônia de Carvalho, de 83 anos, a participação não deve se limitar ao voto obrigatório.
12: Eu acho que todo mundo que tem mais de 60 anos, 70 anos, devia continuar votando. Eu tenho certeza, temos amigos também que já combinaram, vão votar.
10: O aumento do eleitorado idoso segue a tendência de envelhecimento populacional no Brasil. De acordo com o IBGE, a população com 60 anos ou mais subiu de 11,3% para 16,6% de 2012 a 2025.
2: Foi edição de Paula Groba e trabalhos técnicos Eliseu Caires. O Jornal do Senado fica por aqui. Acompanhe agora as notícias da Câmara dos Deputados. Boa noite.
1: Boa noite e até amanhã.
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13: Comissão analisa projetos que reduzem impacto ambiental de plásticos.
14: Deputados aprovam parecer da subcomissão sobre segmento de estética.
13: Parlamentares apresentam medidas de proteção à criança e adolescente.
15: Boa noite. Jefferson Rodrigues, do PSDB de Goiás, propõe novas obrigações para plataformas digitais no combate à exploração sexual de crianças e adolescentes na internet. Ele explica que o texto cria canais de denúncia e respostas rápidas às vítimas e aos órgãos de segurança.
13: Para facilitar a investigação desses crimes, a proposta de Jefferson Rodrigues inclui mecanismos de preservação de registros, metadados e informações de usuários suspeitos. O deputado avalia que a medida amplia a capacidade de identificar os responsáveis e reunir provas no ambiente digital.
15: Está em análise projeto que cria o Programa Nacional Ampara, voltado à prevenção da violência contra crianças, adolescentes e mulheres nas escolas. A proposta de Helena Lima, do PSD de Roraima, prevê formação de profissionais e articulação entre escolas, famílias e segurança pública.
13: O projeto de Helena Lima orienta estudantes sobre como identificar situações de violência e conhecer canais de denúncia e proteção. Para a deputada, a medida busca fortalecer a cultura de paz e o respeito no ambiente escolar.
15: A punição de crimes contra a dignidade sexual praticados com abuso de autoridade é reforçada em projeto apresentado por Samuel Viana, do União de Minas Gerais. A proposta aumenta pela metade a pena por importunação sexual quando o agressor se valer de posição de supervisão sobre a vítima.
13: Samuel Viana aponta que a mudança alcança relações em ambientes educacionais, esportivos, religiosos, culturais e assistenciais, mesmo sem vínculo formal de emprego. O texto também amplia as situações em que a autoridade exercida sobre a vítima pode elevar a pena dos crimes contra a dignidade sexual.
15: Doutor Ismael Alexandrino, do PSD de Goiás, apresentou o projeto que torna crime dar escondido ou à força substância química que reduz a capacidade de reação de alguém, prática conhecida como Boa Noite Cinderela. De acordo com o projeto, o autor poderá ficar preso de 3 a 6 anos.
13: Doutor Ismael Alexandrino alega que o Brasil ainda não possui tipificação penal específica para essa conduta, o que gera impunidade. Para o deputado, o projeto muda isso ao obrigar a coleta imediata de exames, criar um cadastro nacional de ocorrências e a elaboração de campanhas permanentes de prevenção.
9: Justiça.
15: Está em análise projeto de Fábio Choquete, do União de Santa Catarina, que estabelece restrições ao exercício da advocacia por cônjuges, parentes e sócios de magistrados. De acordo com o deputado, a proposta visa ampliar a transparência e evitar conflitos de interesse.
13: O texto de Fábio Choquete permite que partes questionem o patrocínio de causas diante de possíveis vínculos com magistrados. A proposta ainda estabelece sanções, incluindo a exclusão da OAB para advogados que descumprirem as vedações.
9: Saúde.
15: É de autoria de Juarez Costa, do Republicanos de Mato Grosso, projeto que estabelece diretrizes para o atendimento pelo SUS de mulheres que passam pelo climatério e menopausa. A proposta prevê acompanhamento integral com atuação da atenção primária e acesso a diferentes tratamentos.
13: Juarez Costa ressalta que a matéria prevê também oferta de terapia hormonal pelo SUS quando houver indicação clínica. O deputado acredita que a medida pode reduzir desigualdades no atendimento e ampliar o acesso das mulheres aos cuidados necessários nessa fase da vida.
9: Habitação.
15: Aline Gurgel, do União do Amapá, requer a criação de uma comissão especial para analisar o projeto que trata do financiamento de imóveis urbanos durante situações de emergência sanitária. A proposta suspende as parcelas de financiamentos durante esse período.
13: O projeto também determina que não sejam cobrados juros ou multas durante a suspensão e amplia o prazo para financiamento do Minha Casa Minha Vida. Aline Gurgel lembra que a medida foi apresentada durante a pandemia de Covid-19 para reduzir o impacto da crise sobre as famílias.
9: Esporte.
15: Milton Vieira, do Republicanos de São Paulo, quer garantir imunidade tributária para entidades esportivas sem fins lucrativos. O deputado defende equiparar essas organizações às instituições de educação e assistência social, desde que cumpram os requisitos previstos em lei.
13: A proposta de Milton Vieira abrange entidades certificadas dos movimentos olímpico, paralímpico, clubístico e educacional. Para o deputado, a imunidade pode fortalecer projetos esportivos, ampliar a inclusão social e contribuir para a formação de atletas e cidadãos.
9: Ciência e tecnologia.
15: Rui Falcão, do PT de São Paulo, apresentou relatório favorável ao projeto que amplia o uso de recursos destinados à ciência e tecnologia para financiar iniciativas inovadoras. Ele recomenda aprovação por considerar que a proposta aproxima a pesquisa científica do setor produtivo.
13: Rui Falcão avalia que a medida pode fortalecer empresas de tecnologia e aumentar a competitividade brasileira. O parlamentar afirma que a parceria entre universidades, empresas e governo contribui para a transformação de pesquisa em produtos e serviços para a população.
9: Economia.
15: A Receita Federal anunciou na Câmara mudanças no programa de compras do exterior para evitar a entrada de produtos irregulares. A repórter Silvia Munhato tem mais informações.
16: Ainda este ano, a Receita Federal deve adotar um sistema que vai excluir do seu programa de compras no exterior o remessa conforme as plataformas de comércio internacional que permitirem a venda de produtos subfaturados, falsificados ou que apresentem outros tipos de ilegalidades. A fiscalização das encomendas será aprimorada ainda este ano com o uso de inteligência artificial para analisar o conteúdo dos pacotes. Um dos objetivos é evitar a fiscalização apenas quando a encomenda chega no país, porque a quantidade de remessas não para de crescer. Também será minimizado o problema de vazamento de dados dos destinatários, que acabam sendo alvo de golpes. O deputado Júlio Lopes, do PP do Rio de Janeiro, elogiou o trabalho da Receita e afirmou que é preciso tratar a pirataria de forma especializada em todos os órgãos públicos e citou o problema de sementes fabricadas em desacordo com a regulação nacional.
17: Os caminhões de sementes transgênica feitas fora das regras e fora das normas são aprisionados e não há conhecimento da Polícia Rodoviária Federal, nem da Polícia Federal, nem de órgão nenhum para fazer a apreensão da mercadoria. Então esses têm sido liberados e são casos gravíssimos, porque essas sementes, quando feitas fora de norma, elas podem gerar pragas, gerar deformações nas colheitas brasileiras, enfim, no meio ambiente como um todo. Né?
16: O deputado sugeriu ainda que a Receita cruze dados dos 47 milhões de CPFs que fazem compras no exterior com as suas rendas declaradas. Segundo ele, isso deverá revelar irregularidades. De acordo com a Receita Federal, as encomendas do exterior passaram de cerca de 30 milhões de pacotes em 2019 para mais de 200 milhões em 2023. Para este ano, é esperado uma arrecadação recorde com as encomendas, equivalente a 10% de todo o volume importado pelo país, ou 5 bilhões de reais. Da Rádio Câmara de Brasília, Silvia Minhato.
13: Carlos Chiodini, do MDB de Santa Catarina, defende a transferência para Brasília da sede do órgão responsável por regular e fiscalizar o mercado de valores mobiliários no Brasil. O projeto prevê que a mudança da Comissão de Valores Mobiliários seja feita de forma gradual em até 4 anos.
15: Para Carlos Chiodini, a transferência aproxima a CVM de outros órgãos federais sediados em Brasília, facilitando a articulação entre as instituições. O projeto também assegura aos servidores da autarquia no Rio de Janeiro a opção de se transferir para Brasília ou de permanecer no estado.
13: Stefano Aguiar, do PSD de Minas Gerais, apoia a criação da Frente Parlamentar em defesa do mutualismo, sistema em que as pessoas se associam para compartilhar custos e oferecer proteção patrimonial umas às outras. A proposta, segundo o deputado, é uma alternativa aos seguros tradicionais.
15: A frente pretende reunir parlamentares, governo, empresas e entidades do setor para acompanhar a regulamentação da proteção patrimonial mutualista. Stefano Aguiar acredita que a iniciativa pode ampliar o acesso dos brasileiros a uma opção de proteção competitiva.
9: Comissões.
13: Comissão de Trabalho aprova relatório da subcomissão sobre o setor de estética. A repórter Maria Neves traz os detalhes da medida proposta.
18: A Comissão de Trabalho da Câmara aprovou o relatório final da subcomissão especial sobre o setor de estética, elaborado pela deputada Soraya Santos, do PL do Rio de Janeiro. Além de um projeto de lei que altera a regulamentação das atividades dos profissionais do setor, a relatora apresentou recomendações aos poderes executivo. Soraya Santos argumenta que as interpretações da legislação vêm dificultando o exercício dos profissionais de estética.
19: Estudante de faculdade de estética, migrando para outras carreiras, para biomedicina ou para medicina, passando dificuldades, por exemplo, com a compra de insumos. Porque se eu não sou reconhecida, não posso comprar. É humilhante eu fazer um curso universitário regulamentado por um órgão público e eu ter que precisar de uma outra pessoa para assinar a compra do material que eu quero trabalhar. Para piorar, a Anvisa e as vigilâncias sanitárias não reconheciam a profissão quando a competência delas não é reconhecer. Quem reconhece profissão é a lei e o Congresso aprovou a profissão.
18: Como forma de solucionar interpretações divergentes, a relatora sugere inserir expressamente na lei que os esteticistas são profissionais da área de saúde para todos os efeitos legais. Outro problema detectado pela subcomissão, segundo Soraya Santos, foi a falta de um currículo nacional que padronize a formação de esteticistas e cosmetólogos. Por isso, ela sugere ao Ministério da Educação que elabore diretrizes curriculares

0: público.
1: Nicolette afirma que a proibição atual pode levar servidores que realizam atividades nas horas de folga à informalidade. Para ele, a mudança estimula a formalização de pequenos negócios e preserva o funcionamento do serviço público por meio de regras definidas por cada ente federativo.
2: Transportes.
3: Danley de Deus Interhalls, do PSD do Rio Grande do Sul, pede a realização de uma audiência para discutir a concessão da BR-285 no trecho entre Passo Fundo e a região de Ijuí. A proposta prevê a participação de representantes do governo, de órgãos de transporte e de prefeitos.
1: Danley de Deus Interhalls argumenta que a concessão pode acelerar investimentos como duplicação de trechos, construção de terceiras faixas e melhoria da sinalização. Ele afirma que as mudanças podem aumentar a segurança na rodovia e fortalecer a logística e a economia da região.
2: Desenvolvimento regional.
3: Júlio César, do PSD do Piauí, defende projeto que isenta permanentemente os consumidores que produzam a própria energia renovável de pagar pelo uso da rede de distribuição. O texto acaba com a cobrança gradual sobre a energia solar excedente devolvida ao sistema.
1: Júlio César entende que a medida corrige uma distorção que é a cobrança pela energia injetada na rede. Segundo o parlamentar, o objetivo é garantir segurança jurídica, democratizar o acesso à energia limpa e incentivar novos investimentos sem sobrecarregar o cidadão.
2: Agricultura.
3: O projeto de Paulo Teixeira, do PT de São Paulo, proíbe a exportação de animais vivos destinados ao abate ou à engorda. Ele explica que a medida busca reduzir o sofrimento dos animais durante transportes de longa distância e reforçar as políticas de proteção e bem-estar animal.
1: Segundo Paulo Teixeira, a proposta também pretende estimular o processamento da produção pecuária no país, contribuindo para a geração de empregos, renda e arrecadação. A proibição não se aplica a animais destinados à reprodução, pesquisa, melhoramento genético ou conservação de espécies.
2: Votação.
3: A Comissão de Desenvolvimento Econômico da Câmara aprovou dois projetos para reduzir o impacto ambiental no uso de plásticos. Uma das propostas prevê a diminuição gradativa dos microplásticos em cosméticos e produtos de higiene pessoal, como informa o repórter Luiz Cláudio Canuto.
4: Dois projetos sobre redução do impacto ambiental do uso de plásticos foram aprovados pela Comissão de Indústria e Comércio da Câmara dos Deputados. Um deles obriga a classificação dos plásticos usados em produtos produzidos no Brasil ou importados, e o outro projeto trata da redução de microplásticos em cosméticos e produtos de higiene pessoal. A proposta que trata da classificação dos plásticos trata também de reciclagem. O texto aprovado foi apresentado pelo relator, deputado Alexandre Lindenmaier, do PT do Rio Grande do Sul, e muda a Política Nacional de Resíduos Sólidos, com metas progressivas de reciclagem das embalagens. Pela versão aprovada, em até 5 anos, 10% das embalagens plásticas devem ser recicladas. O texto prevê ainda incentivos fiscais para indústrias que usem materiais com desempenho ambiental. A proposta foi inspirada em regulamento da União Europeia. Para o relator, Alexandre Lindenmaier, a regulação é necessária para evitar que o Brasil se torne um depósito de materiais banidos em outros países.
5: A poluição plástica não é apenas um problema visual ou ambiental, mas uma emergência de saúde pública. Estudos recentes têm confirmado a presença de polímeros em tecidos cardíacos humanos e na placenta, elevando o risco de doenças crônicas não transmissíveis, como doenças cardiovasculares.
4: O projeto ainda vai ser analisado pelas comissões de Defesa do Consumidor e de Constituição e Justiça. Já o outro projeto aprovado, sobre redução gradual e eliminação total do uso de microplásticos em cosméticos e produtos de higiene pessoal, foi para a Comissão de Meio Ambiente. A Comissão de Indústria e Comércio seguiu o voto do relator, deputado Marcelo Queiroz, do PSDB do Rio de Janeiro. O texto considera microplásticos as partículas sólidas, sintéticas, insolúveis em água e não biodegradáveis, com dimensões inferiores a 5 milímetros, de origem petroquímica e colocadas intencionalmente em cosméticos e produtos de higiene pessoal com funções esfoliantes, abrasivas, de limpeza ou de alteração de textura. São ingredientes comuns em esfoliantes faciais e corporais, shampoos, cremes dentais e sabonetes. O relatório de Marcelo Queiroz foi lido pelo deputado Alexandre Lindenmaier.

0: Maia.
1: Esses microplásticos tão presentes em produtos cosméticos ou de higiene pessoal com funções esfoliantes e abrasivas, por exemplo, ao serem utilizados e descartados, geram um significativo fator de poluição em águas superficiais com grande potencial de risco à saúde humana. Nestes casos, uma das soluções recomendadas é justamente a de que o poder público atue de forma a regulamentar ou mesmo proibir as atividades responsáveis por causar esse dano coletivo.
0: Pela proposta, o cronograma progressivo de redução a ser cumprido por fabricantes, importadores e formuladores é de 30% em até 3 anos, 60% em 5 anos, 90% em 7 anos e a eliminação total em 10 anos. O cronograma pode ser ajustado com justificativa técnica quando não houver insumo alternativo com o mesmo desempenho, risco à segurança do consumidor na substituição ou impactos ambientais adversos do insumo que substituiria. A proposta ainda vai ser analisada pelas comissões de Meio Ambiente e de Constituição e Justiça. Da Rádio Câmara de Brasília, Luiz Cláudio Canuto.
2: Meio Ambiente.
3: Projeto de delegado Matheus Laiola, do União do Paraná, cria o programa local seguro para animais vítimas de maus tratos. A proposta prevê acolhimento imediato, atendimento veterinário e manutenção dos animais resgatados em ações policiais, fiscalizações ou decisões judiciais.
4: Delegado Matheus Laiola incluiu no texto que o responsável pelos maus tratos deverá arcar com as despesas de resgate e tratamento do animal. O projeto permite que hospitais e clínicas veterinárias, universidades e abrigos possam se credenciar para receber os animais resgatados.
3: A prevenção de maus tratos contra animais é o foco de projeto apresentado por Fábio Macedo, do Podemos do Maranhão. O texto inclui nos currículos escolares conteúdos sobre direitos do

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